perfume viral de pastel de nata, abriu a primeira loja no Porto. A Next Memory chegou à rua de Mouzinho da Silveira com fragrâncias de nicho, produtos personalizáveis e experiências sensoriais. A nova loja abriu portas a 18 de maio e representa um passo importante para a marca especializada em memórias olfativas. O conceito nasceu da ideia de que os aromas conseguem guardar emoções, momentos e histórias de uma forma mais intensa do que qualquer fotografia ou objeto. Na Boutique do Porto, os clientes encontram perfumes sólidos, fragrâncias tradicionais, velas, produtos para casa e objetos personalizáveis. Muitos dos artigos podem incluir gravações de iniciais ou acabamentos diferentes. Os preços começam nos 25€ para alguns perfumes sólidos e podem ultrapassar os 100€ nas fragrâncias e coleções mais exclusivas. Já os produtos personalizados variam consoante os materiais e acabamentos escolhidos. Conheça a nova loja da Next Memory do Porto em nit.pt.

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2: O humor do Porta dos Fundos vai invadir a RTP1 este sábado, 6 de junho, com um novo especial que promete brincar com tudo aquilo que aproxima e também separa portugueses e brasileiros. Porta para o Milhão estreia às 22h30 na RTP1, RTP Mundo e RTP Play. A produção junta alguns dos nomes mais conhecidos do coletivo brasileiro, incluindo Fábio Porchat, Gregório Duvivier, João Vicente Castro e Esteban Nebote, mas conta também com um vasto elenco português. Entre os convidados estão Vasco Palmeirim, Nuno Lopes, Gabriela Barros, Ivo Canelas, Luís Franco Bastos, Salvador Martinha, Eduardo Madeira, Ana Bola, Custódia Calego, Pepe Rapazote, Inês Lopes Gonçalves e Terezinha Landeiro. O programa especial é composto por 12 sketches originais que exploram, de forma satírica e sem filtros, as diferenças culturais entre Portugal e o Brasil. No centro da narrativa está um concurso de cultura geral onde participa um brasileiro imigrante em Portugal. À medida que responde às perguntas, surgem situações absurdas que servem de ponto de partida para várias piadas sobre hábitos, expressões, costumes e pequenas rivalidades entre os dois países.

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5: Ronnie Wood, guitarrista dos Rolling Stones, vai regressar a Portugal para um concerto em nome próprio. O guitarrista britânico atua a 14 de setembro no Coliseu dos Recreios em Lisboa, um espetáculo que percorre vários momentos de uma carreira que atravessa 6 décadas de música. Embora seja conhecido sobretudo pelo trabalho ao lado de Mick Jagger e Keith Richards, Wood construiu um percurso muito para o lado dos Rolling Stones. Antes de integrar a banda em 1975, passou pelos The Byrds, pelo Jeff Beck Group e pelos Faces, um dos grupos mais influentes no rock britânico dos anos 70. A carreira a solo começou ainda durante o período que integrou os Faces com os álbuns I've Got My Own Album To Do, em 74, e Now Look, em 75. Ao longo das décadas seguintes, continuou a lançar música própria em paralelo com o trabalho dos Rolling Stones e de outros projetos como The New Barbarians. O concerto em Lisboa surge numa altura em que o músico continua a revisitar o seu percurso. Em 2025 lançou Fearless, The Anthology, de 65 a 2025, uma coletânea que reúne 60 anos de carreira e inclui 4 temas inéditos. O espetáculo do músico de 79 anos está marcado para as 21 horas. Os bilhetes ficam disponíveis esta quarta-feira, 3 de junho, às 10 horas, nos locais habituais e online. Os preços variam entre os 45 e os 195 euros.

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2: Vem aí um fim de semana de trekking pelos trilhos secretos da Serra da Estrela. Se procura uma experiência diferente para fugir da rotina, respirar ar puro e testar a sua resistência física, esta pode ser a sugestão ideal para o final de setembro. Entre os dias 25 e 27, um grupo de aventureiros vai partir à descoberta do Duval do Beijames, um dos locais menos conhecidos, mas mais impressionantes da Serra da Estrela. Conhecido por muitos como o Vale Encantado, este recanto preserva uma autenticidade rara. A estadia inclui duas noites de alojamento em Manteigas, no Hotel do Inatel, pequeno almoço, dois percursos pedestres guiados, jantar de grupo e seguros. As inscrições já estão abertas em greentracker.pt e são exclusivas para participantes com mais de 16 anos. Os preços começam nos 265€ por pessoa em quarto duplo. Para quem prefere mais privacidade, a opção em quarto individual custa 335€.
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2: Desde a estreia, em 2023, que Sullivan's Crossing se tornou uma das séries preferidas dos fãs de romances tranquilos, pequenas comunidades e dramas familiares. A segunda temporada chegou à Netflix esta terça-feira, 2 de junho, trazendo novos conflitos, segredos e um final da primeira temporada que deixou muitos espectadores em suspense. Os 10 episódios já estão todos disponíveis na plataforma. Saiba mais sobre Sullivan's Crossing e assista ao trailer em nit.pt.

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4: Livros. Há uma nova livraria em Lisboa dedicada a publicações eróticas punk e queer. Falamos da Rest in Peace, ou simplesmente RIP, que é uma das livrarias mais invulgares da cidade. O espaço abriu oficialmente a 27 de Abril, mas a história começou muito antes disso, entre Londres e Paris e longas conversas sobre livros. Os proprietários agora preparam um clube de cinema. A RIP funciona ao mesmo tempo como editora, livraria e ponto de encontro para uma comunidade artística mais alternativa. A curadoria mistura fotografia, arte, erotismo, cinema, ficção e cultura queer sem grandes regras ou divisões rígidas. Conheça a história por trás da RIP em nit.pt ou visite-a na Calçada de Santana, número 169, em Lisboa, de quinta a sábado, das 14 às 18 horas. Para conhecer melhor o projeto, pode ainda visitar a página de Instagram da RIP.

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4: Há um novo wine bar num jardim secreto em Lisboa. Entre o Cais de Sodré e Santos, escondido atrás de uma discreta porta azul na Rua da Boa Vista, existe um jardim que durante anos esteve reservado aos hóspedes de um boutique hotel. Hoje, qualquer pessoa pode entrar, basta tocar à campainha. Chama-se Alma 54 e abriu a 13 de março no interior do 54 São Paulo Exclusive Boutique Hotel. O espaço apresenta-se como um wine bar, mas sem o formalismo que costuma acompanhar este tipo de conceito. A carta reúne cerca de 40 referências nacionais com rótulos de praticamente todas as regiões do país. Há brancos, tintos, rosés, espumantes e fortificados, muitos deles disponíveis a copo. Leia o artigo em nit.pt para conhecer com maior detalhe o espaço, as tapas e os vinhos do Alma 54. Pode visitar de terça a sábado, das 7 às 23 horas, no número 47 da Rua da Boa Vista.
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3: Há uma forma simples para poupar mais de 600 euros por ano em compras e combustível. 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
2: Madalena Sá Fernandes tem um novo livro. Sótão foi editado pela Companhia das Letras e chegou às livrarias a 25 de maio. Aos 32 anos, a autora continua a explorar territórios íntimos e autobiográficos, mas desta vez através de uma obra difícil de catalogar. Entre ensaio, autoficção, romance e memória, Sótão mergulha em temas como a violência, a maternidade, a autonomia, a solidão e a procura de um lugar a que possamos chamar casa. Ao longo das páginas, o sótão surge simultaneamente como espaço físico e metáfora. É o lugar onde se guardam objetos esquecidos, mas também memórias, medos e fantasmas. À NIT, Madalena Sá Fernandes fala sobre o processo de escrita, os temas do livro, a influência da maternidade e os projetos que gostaria de explorar no futuro. Pode ler a entrevista em nit.pt. Sótão está disponível online em book.pt por 15,80€.

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3: Todas as terças-feiras há Jam Sessions no Prisma Studio e tem sido um sucesso. A festa foi pensada para receber músicos amadores nesta casa escondida no Intendente em Lisboa. Quem está na audiência muitas vezes ganha coragem para experimentar o microfone, para agarrar um pandeiro. E quem vem, não vem só para participar na Jam Session, mas para fazer parte de uma comunidade apaixonada pela música. A Associação Cultural Prisma já recebeu mais de 60 artistas que realizaram exposições, salões, workshops, sessões de poesia e feiras de arte e artesanato. Todos os meses, a programação desta casa inclui atividades artísticas, como é o caso da pintura com modelo ao vivo, um clube dedicado às artes em argila ou sessões criativas de collage. Pelo meio, foram criadas as tais Jam Sessions às terças-feiras, mas também as Acoustic Jam Sessions que acontecem aos sábados das 19h30 às 23h30. A associação tem também um bar que está aberto até às 23h30. Uma cerveja por aqui, por exemplo, custa 2,5€. Pode visitar a Prisma na Rua da Palma, número 268, em Lisboa, às terças, sextas e sábados.

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5: Já foi anunciado o cartaz completo da nova edição do Rock in Rio Febras, com artistas que se juntam aos previamente revelados Clã e Wolfmother. Este ano, o evento corre entre 24 e 25 de julho. No primeiro dia, a partir das 18 horas, o palco da Quinta da Ponta, em Briteiros, no concelho de Guimarães, recebe espetáculos de The Last International e Damn Flying Monkeys. A banda local This Penguin Can Fly vai também atuar nesse dia. No sábado, a música começa pelas 16 horas e pode contar com apresentações de Blind Zero, da Punk Sportif, da Twist Connection, Noise at Valve e Correr Andar. Embora a entrada seja gratuita, foram disponibilizados vários kits em rockriofebras.pt para quem quer passar pela enorme festa em julho. Os preços destas opções, que incluem um saco, uma t-shirt, um copo e 50% de desconto na Minha Ótica, variam entre os 10 euros e os 15 euros.

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3: Entre 9 de junho e o final de agosto, a Adega Machado, no bairro Alto, em Lisboa, vai receber um programa especial de verão composto por 13 terças-feiras temáticas consecutivas. O objetivo é devolver o lado mais divertido das noites dos Santos Populares aos ritmos do fado. O novo conceito, o Fado à Solta, propõe uma série de noites diferentes onde o fado tradicional se mistura com as músicas de Agatha ou de Toy. Entre as 19h30 e a 1 da manhã, o alinhamento musical ficará a cargo de 4 fadistas e 3 músicos. Bel Madureira, Sara Paixão, Sofia Ramos, Zé Maria, Nelson Aleixo, Henrique Leitão e Carlos Menezes. O repertório promete revisitar êxitos como Na Minha Cama Com Ela ou Tiro o Carro, Ponho o Carro, mas reinterpretados pela guitarra portuguesa e com um pouco, mesmo muito pouco, da sonoridade do fado. O menu sugerido pela Adega Machado para estas noites também está marcado pela fusão entre a cultura popular e algum refinamento. Por isso não faltará o clássico caldo verde, uma seleção de enchidos tradicionais e um dos pratos mais emblemáticos da época, sardinha assada na broa, acompanhada por salada de pimentos e batata assada. A experiência completa tem o valor de 50 euros por pessoa, já com as bebidas e o café incluídos. O Adega Machado está aberto todos os dias, a partir das 19h30, e fica na Rua do Norte, número 91, no bairro Alto.

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2: A marca portuguesa que criou o perfume viral de pastel de nata abriu a primeira loja no Porto. A Next Memory chegou à rua de Mouzinho da Silveira com fragrâncias de nicho, produtos personalizáveis e experiências sensoriais. A nova loja abriu portas a 18 de maio e representa um passo importante para a marca especializada em memórias olfativas. O conceito nasceu da ideia de que os aromas conseguem guardar emoções, momentos e histórias de uma forma mais intensa do que qualquer fotografia ou objeto. Na Boutique do Porto, os clientes encontram perfumes sólidos, fragrâncias tradicionais, velas, produtos para casa e objetos personalizáveis. Muitos dos artigos podem incluir gravações de iniciais ou acabamentos diferentes. Os preços começam nos 25€ para alguns perfumes sólidos e podem ultrapassar os 100€ nas fragrâncias e coleções mais exclusivas. Já os produtos personalizados variam consoante os materiais e acabamentos escolhidos. Conheça a nova loja da Next Memory do Porto em nit.pt.

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2: 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O humor do Porta dos Fundos vai invadir a RTP1 este sábado, 6 de junho, com um novo especial que promete brincar com tudo aquilo que aproxima e também separa portugueses e brasileiros. Porta para o Milhão estreia às 22h30 na RTP1, RTP Mundo e RTP Play. A produção junta alguns dos nomes mais conhecidos do coletivo brasileiro, incluindo Fábio Porchat, Gregório do Vivier, João Vicente Castro e Esteban Nebote, mas conta também com um vasto elenco português. Entre os convidados estão Vasco Palmeirim, Nuno Lopes, Gabriela Barros, Ivo Canelas, Luís Franco Bastos, Salvador Martinha, Eduardo Madeira, Ana Bola, Custódia Calego, Pepe Rapazote, Inês Lopes Gonçalves e Terezinha Landeiro. O programa especial é composto por 12 sketches originais que exploram, de forma satírica e sem filtros, as diferenças culturais entre Portugal e o Brasil. No centro da narrativa está um concurso de cultura geral onde participa um brasileiro imigrante em Portugal. À medida que responde às perguntas, surgem situações absurdas que servem de ponto de partida para várias piadas sobre hábitos, expressões, costumes e pequenas rivalidades entre os dois países.

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2: Ronnie Wood, guitarrista dos Rolling Stones, vai regressar a Portugal para um concerto em nome próprio. O guitarrista britânico atua a 14 de setembro no Coliseu dos Recreios em Lisboa, um espetáculo que percorre vários momentos de uma carreira que atravessa 6 décadas de música. Embora seja conhecido sobretudo pelo trabalho ao lado de Mick Jagger e Keith Richards, Wood construiu um percurso muito para o lado dos Rolling Stones. Antes de integrar a banda em 1975, passou pelos The Byrds, pelo Jeff Beck Group e pelos Faces, um dos grupos mais influentes no rock britânico dos anos 70. A carreira a solo começou ainda durante o período que integrou os Faces com os álbuns I've Got My Own Album To Do, em 74, e Now Look, em 75. Ao longo das décadas seguintes, continuou a lançar música própria em paralelo com o trabalho dos Rolling Stones e de outros projetos como The New Barbarians. O concerto em Lisboa surge numa altura em que o músico continua a revisitar o seu percurso. Em 2025 lançou Fearless, The Anthology, de 65 a 2025, uma coletânea que reúne 60 anos de carreira e inclui 4 temas inéditos. O espetáculo do músico de 79 anos está marcado para as 21 horas. Os bilhetes ficam disponíveis esta quarta-feira, 3 de junho, às 10 horas, nos locais habituais e online. Os preços variam entre os 45 e os 195 euros.
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3: Vem aí um fim de semana de trekking pelos trilhos secretos da Serra da Estrela. Se procura uma experiência diferente para fugir da rotina, respirar ar puro e testar a sua resistência física, esta pode ser a sugestão ideal para o final de setembro. Entre os dias 25 e 27, um grupo de aventureiros vai partir à descoberta do Duval do Beijames, um dos locais menos conhecidos mas mais impressionantes da Serra da Estrela. Conhecido por muitos como o Vale Encantado, este recanto preserva uma autenticidade rara. A estadia inclui duas noites de alojamento em Manteigas, no Hotel do Inatel, pequeno almoço, dois percursos pedestres guiados, jantar de grupo e seguros. As inscrições já estão abertas em greentracker.pt e são exclusivas para participantes com mais de 16 anos. Os preços começam nos 265 euros por pessoa em quarto duplo. Para quem prefere mais privacidade, a opção em quarto individual custa 335 euros.

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3: Desde a estreia, em 2023, que Sullivan's Crossing se tornou uma das séries preferidas dos fãs de romances tranquilos, pequenas comunidades e dramas familiares. A segunda temporada chegou à Netflix esta terça-feira, 2 de junho, trazendo novos conflitos, segredos e um final da primeira temporada que deixou muitos espectadores em suspense. Os 10 episódios já estão todos disponíveis na plataforma. Sabe mais sobre Sullivan's Crossing e assista ao trailer em nit.pt.

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2: Livros. Há uma nova livraria em Lisboa dedicada a publicações eróticas, punk e queer. Falamos da Rest in Peace, ou simplesmente RIP, que é uma das livrarias mais invulgares da cidade. O espaço abriu oficialmente a 27 de abril, mas a história começou muito antes disso, entre Londres e Paris e longas conversas sobre livros. Os proprietários agora preparam um clube de cinema. A RIP funciona ao mesmo tempo como editora, livraria e ponto de encontro para uma comunidade artística mais alternativa. A curadoria mistura fotografia, arte, erotismo, cinema, ficção e cultura queer sem grandes regras ou divisões rígidas. Conheça a história por trás da RIP em nit.pt ou visite-a na Calçada de Santana, número 169, em Lisboa, de quinta a sábado, das 14 às 18 horas. Para conhecer melhor o projeto, pode ainda visitar a página de Instagram da RIP.
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3: Há um novo wine bar num jardim secreto em Lisboa. Entre o Cais de Sodré e Santos, escondido atrás de uma discreta porta azul na Rua da Boa Vista, existe um jardim que durante anos esteve reservado aos hóspedes de um boutique hotel. Hoje, qualquer pessoa pode entrar, basta tocar à campainha. Chama-se Alma 54 e abriu a 13 de março no interior do 54 São Paulo Exclusive Boutique Hotel. O espaço apresenta-se como um wine bar, mas sem o formalismo que costuma acompanhar este tipo de conceito. A carta reúne cerca de 40 referências nacionais com rótulos de praticamente todas as regiões do país. Há brancos, tintos, rosés, espumantes e fortificados, muitos deles disponíveis a copo. Leia o artigo em nit.pt para conhecer com maior detalhe o espaço, as tapas e os vinhos do Alma 54. Pode visitar de terça a sábado, das 17 às 23 horas, no número 47 da Rua da Boa Vista.
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5: Há uma forma simples para poupar mais de 600 euros por ano em compras e combustível. 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
3: Madalena Sá Fernandes tem um novo livro. Sótão foi editado pela Companhia das Letras e chegou às livrarias a 25 de maio. Aos 32 anos, a autora continua a explorar territórios íntimos e autobiográficos, mas desta vez através de uma obra difícil de catalogar. Entre ensaio, autoficção, romance e memória, Sótão mergulha em temas como a violência, a maternidade, a autonomia, a solidão e a procura de um lugar a que possamos chamar casa. Ao longo das páginas, o sótão surge simultaneamente como espaço físico e metáfora. É o lugar onde se guardam objetos esquecidos, mas também memórias, medos e fantasmas. À NIT, Madalena Sá Fernandes fala sobre o processo de escrita, os temas do livro, a influência da maternidade e os projetos que gostaria de explorar no futuro. Pode ler a entrevista em nit.pt. Sótão está disponível online em book.pt por 15,80€.

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3: Todas as terças-feiras há Jam Sessions no Prisma Studio e tem sido um sucesso. A festa foi pensada para receber músicos amadores nesta casa escondida no Intendente em Lisboa. Quem está na audiência muitas vezes ganha coragem para experimentar o microfone, para agarrar um bandeiro. E quem vem, não vem só para participar na Jam Session, mas para fazer parte de uma comunidade apaixonada pela música. A Associação Cultural Prisma já recebeu mais de 60 artistas que realizaram exposições, salões, workshops, sessões de poesia e feiras de arte e artesanato. Todos os meses, a programação desta casa inclui atividades artísticas, como é o caso da pintura com modelo ao vivo, um clube dedicado às artes em argila ou sessões criativas de collage. Pelo meio, foram criadas as tais Jam Sessions às terças-feiras, mas também as Acoustic Jam Sessions, que acontecem aos sábados das 19h30 às 23h30. A associação tem também um bar que está aberto até às 23h30. Uma cerveja por aqui, por exemplo, custa 2,5€. Pode visitar a Prisma, na Rua da Palma, número 268, em Lisboa, às terças, sextas e sábados.

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2: Já foi anunciado o cartaz completo da nova edição do Rock in Rio Febras, com artistas que se juntam aos previamente revelados Clã e Wolf Mother. Este ano, o evento corre entre 24 e 25 de julho. No primeiro dia, a partir das 18 horas, o palco da Quinta da Ponta, em Briteiros, no concelho de Guimarães, recebe espetáculos de The Last International e Damn Flying Monkeys. A banda local This Penguin Can Fly vai também atuar nesse dia. No sábado, a música começa pelas 16 horas e pode contar com apresentações de Blind Zero, da Punk Sportif, da Twist Connection, Noise at Valve e Correr Andar. Embora a entrada seja gratuita, foram disponibilizados vários kits em rockriofebras.pt para quem quer passar pela enorme festa em julho. Os preços destas opções, que incluem um saco, uma t-shirt, um copo e 50% de desconto na Minha Ótica, variam entre os 10€ e os 15€.
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2: A marca portuguesa que criou o perfume viral de pastel de nata abriu a primeira loja no Porto. A Next Memory chegou à rua de Mouzinho da Silveira com fragrâncias de nicho, produtos personalizáveis e experiências sensoriais. A nova loja abriu portas a 18 de maio e representa um passo importante para a marca especializada em memórias olfativas. 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
2: O humor do Porta dos Fundos vai invadir a RTP1 este sábado, 6 de junho, com um novo especial que promete brincar com tudo aquilo que aproxima e também separa portugueses e brasileiros. Porta para o Milhão estreia às 22h30 na RTP1, RTP Mundo e RTP Play. A produção junta alguns dos nomes mais conhecidos do coletivo brasileiro, incluindo Fábio Porchat, Gregório Duvivier, João Vicente Castro e Esteban Nebote, mas conta também com um vasto elenco português. Entre os convidados estão Vasco Palmeirim, Nuno Lopes, Gabriela Barros, Ivo Canelas, Luís Franco Bastos, Salvador Martinha, Eduardo Madeira, Ana Bola, Custódia Galego, Pepe Rapazote, Inês Lopes Gonçalves e Terezinha Landeiro. O programa especial é composto por 12 sketches originais que exploram, de forma satírica e sem filtros, as diferenças culturais entre Portugal e o Brasil. No centro da narrativa está um concurso de cultura geral onde participa um brasileiro imigrante em Portugal. À medida que responde às perguntas, surgem situações absurdas que servem de ponto de partida para várias piadas sobre hábitos, expressões, costumes e pequenas rivalidades entre os dois países.
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4: Ronnie Wood, guitarrista dos Rolling Stones, vai regressar a Portugal para um concerto em nome próprio. O guitarrista britânico atua a 14 de setembro no Coliseu dos Recreios em Lisboa, um espetáculo que percorre vários momentos de uma carreira que atravessa 6 décadas de música. Embora seja conhecido sobretudo pelo trabalho ao lado de Mick Jagger e Keith Richards, Wood construiu um percurso muito para lá dos Rolling Stones. Antes de integrar a banda em 1975, passou pelos The Byrds, pelo Jeff Beck Group e pelos Faces, um dos grupos mais influentes no rock britânico dos anos 70. A carreira a solo começou ainda durante o período que integrou os Faces com os álbuns I've Got My Own Album To Do, em 74, e Now Look, em 75. Ao longo das décadas seguintes, continuou a lançar música própria em paralelo com o trabalho dos Rolling Stones e de outros projetos como The New Barbarians. O concerto em Lisboa surge numa altura em que o músico continua a revisitar o seu percurso. Em 2025 lançou Fearless, The Anthology, de 65 a 2025, uma coletânea que reúne 60 anos de carreira e inclui 4 temas inéditos. O espetáculo do músico de 79 anos está marcado para as 21 horas. Os bilhetes ficam disponíveis esta quarta-feira, 3 de junho, às 10 horas, nos locais habituais e online. Os preços variam entre os 45 e os 195 euros.
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2: Vem aí um fim de semana de trekking pelos trilhos secretos da Serra da Estrela. Se procura uma experiência diferente para fugir da rotina, respirar ar puro e testar a sua resistência física, esta pode ser a sugestão ideal para o final de setembro. Entre os dias 25 e 27, um grupo de aventureiros vai partir à descoberta do Duval do Beijames, um dos locais menos conhecidos, mas mais impressionantes da Serra da Estrela. Conhecido por muitos como o Vale Encantado, este recanto preserva uma autenticidade rara. A estadia inclui duas noites de alojamento em Manteigas, no Hotel do Inatel, pequeno almoço, dois percursos pedestres guiados, jantar de grupo e seguros. As inscrições já estão abertas em greentracker.pt e são exclusivas para participantes com mais de 16 anos. Os preços começam nos 265€ por pessoa em quarto duplo. Para quem prefere mais privacidade, a opção em quarto individual custa 335€.
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2: Desde a estreia, em 2023, que Sullivan's Crossing se tornou uma das séries preferidas dos fãs de romances tranquilos, pequenas comunidades e dramas familiares. A segunda temporada chegou à Netflix esta terça-feira, 2 de junho, trazendo novos conflitos, segredos e um final da primeira temporada que deixou muitos espectadores em suspense. Os 10 episódios já estão todos disponíveis na plataforma. Saiba mais sobre Sullivan's Crossing e assista ao trailer em nit.pt.

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2: Há uma nova livraria em Lisboa dedicada a publicações eróticas, punk e queer. Falamos da Rest in Peace, ou simplesmente RIP, que é uma das livrarias mais invulgares da cidade. O espaço abriu oficialmente a 27 de Abril, mas a história começou muito antes disso, entre Londres e Paris e longas conversas sobre livros. Os proprietários agora preparam um clube de cinema. A RIP funciona ao mesmo tempo como editora, livraria e ponto de encontro para uma comunidade artística mais alternativa. A curadoria mistura fotografia, arte, erotismo, cinema, ficção e cultura queer sem grandes regras ou divisões rígidas. Conheça a história por trás da RIP em nit.pt ou visite-a na Calçada de Santana, número 169, em Lisboa, de quinta a sábado, das 14 às 18 horas. Para conhecer melhor o projeto, pode ainda visitar a página de Instagram da RIP.
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4: Há um novo wine bar num jardim secreto em Lisboa. Entre o Cais de Sodré e Santos, escondido atrás de uma discreta porta azul na Rua da Boa Vista, existe um jardim que durante anos esteve reservado aos hóspedes de um boutique hotel. Hoje, qualquer pessoa pode entrar, basta tocar à campainha. Chama-se Alma 54 e abriu a 13 de março no interior do 54 São Paulo Exclusive Boutique Hotel. O espaço apresenta-se como um wine bar, mas sem o formalismo que costuma acompanhar este tipo de conceito. A carta reúne cerca de 40 referências nacionais com rótulos de praticamente todas as regiões do país. Há brancos, tintos, rosés, espumantes e fortificados, muitos deles disponíveis a copo. Leia o artigo em nit.pt para conhecer com maior detalhe o espaço, as tapas e os vinhos do Alma 54. Pode visitar de terça a sábado, das 7 às 23 horas, no número 47 da Rua da Boa Vista.
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5: Há uma forma simples para poupar mais de 600 euros por ano em compras e combustível. O Combina é um programa que junta três marcas que usa no dia-a-dia, Continente, Galp e Nós, para lhe dar descontos. Para começar, basta ter o cartão Continente. Depois, só tem de ser cliente Galp, com as energias, eletricidade, gás natural ou solar, ou ter um pacote de comunicação Nós ativo. Se for cliente de ambos, melhor, pois só vai aumentar os descontos que terá disponíveis ao longo do ano. No fundo, o desconto varia consoante o nível em que se encontrar, sendo que pode combinar até três serviços. Neste caso, atinge um desconto máximo de 10% no Continente e 30 cêntimos por litro na Galp. Para ter sempre o desconto disponível, basta associar o cartão Continente à app Mundo Galp. Saiba mais sobre o programa Combina em nit.pt.

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2: Madalena Sá Fernandes tem um novo livro. Sótão foi editado pela Companhia das Letras e chegou às livrarias a 25 de maio. Aos 32 anos, a autora continua a explorar territórios íntimos e autobiográficos, mas desta vez através de uma obra difícil de catalogar. Entre ensaio, autoficção, romance e memória, Sótão mergulha em temas como a violência, a maternidade, a autonomia, a solidão e a procura de um lugar a que possamos chamar casa. Ao longo das páginas, o Sótão surge simultaneamente como espaço físico e metáfora. É o lugar onde se guardam objetos esquecidos, mas também memórias, medos e fantasmas. À NIT, Madalena Sá Fernandes fala sobre o processo de escrita, os temas do livro, a influência da maternidade e os projetos que gostaria de explorar no futuro. Pode ler a entrevista em nit.pt. Sótão está disponível online em book.pt por 15,80€.

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3: Todas as terças-feiras há Jam Sessions no Prisma Studio e tem sido um sucesso. A festa foi pensada para receber músicos amadores nesta casa escondida no Intendente em Lisboa. Quem está na audiência muitas vezes ganha coragem para experimentar o microfone ou para agarrar um bandeiro. E quem vem, não vem só para participar na Jam Session, mas para fazer parte de uma comunidade apaixonada pela música. A Associação Cultural Prisma já recebeu mais de 60 artistas que realizaram exposições, salões, workshops, sessões de poesia e feiras de arte e artesanato. Todos os meses, a programação desta casa inclui atividades artísticas, como é o caso da pintura com modelo ao vivo, um clube dedicado às artes em argila ou sessões criativas de college. Pelo meio, foram criadas as tais Jam Sessions às terças-feiras, mas também as Acoustic Jam Sessions, que acontecem aos sábados das 19h30 às 23h30. A associação tem também um bar que está aberto até às 23h30. Uma cerveja por aqui, por exemplo, custa 2,5€. Pode visitar a Prisma na Rua da Palma, número 268, em Lisboa, às terças, sextas e sábados.
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5: Já foi anunciado o cartaz completo da nova edição do Rock in Rio Febras, com artistas que se juntam aos previamente revelados Clã e Wolfmother. Este ano, o evento corre entre 24 e 25 de julho. No primeiro dia, a partir das 18 horas, o palco da Quinta da Ponta, em Briteiros, no concelho de Guimarães, recebe espetáculos de The Last International e Damn Flying Monkeys. A banda local This Penguin Can Fly vai também atuar nesse dia. No sábado, a música começa pelas 16 horas e pode contar com apresentações de Blind Zero, da Punk Sportif, da Twist Connection, Noise at Valve e Correr Andar. Embora a entrada seja gratuita, foram disponibilizados vários kits em rockriofebras.pt para quem quer passar pela enorme festa em julho. Os preços destas opções, que incluem um saco, uma t-shirt, um copo e 50% de desconto na Minha Ótica, variam entre os 10 euros e os 15 euros.
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2: Entre 9 de junho e o final de agosto, a Adega Machado, no bairro Alto, em Lisboa, vai receber um programa especial de verão composto por 13 terças-feiras temáticas consecutivas. 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
3: Bem-vindos a mais um Foodie. João Francisco, tudo bem?
4: Tudo ótimo.
3: Tudo contigo, ótimo.
4: Rui, também.
3: És um grande apreciador de café ou não?
4: Sou um grande apreciador de café e mais, não sou apreciador. Se me faltar o café de manhã, é um problema.
5: O que é que acontece?
4: É verdade. Contigo, Rui?
3: Eu também. Sou, a primeira coisa que faço é beber um café de manhã, é, mesmo em jejum. E há dias que são que se perde a conta. O nosso convidado do Foodie hoje é Diogo Svalenta, né? Expresso. E é um tema que, por acaso, nunca abordámos aqui, é o tema do café no foodie e que acho que é super pertinente, ainda por mais num país com uma cultura de café como é o nosso.
4: Da Mas, bica, não é?
3: Da bica?
4: Da bica.
3: Exatamente.
5: A bica, é verdade. A nova bica de sempre na Expresso.
3: Pegando um pouco aqui nesta introdução, o que é que o café representa para ti? É um boost de energia, uma pausa, prazer, ritual...
5: Olha, representa tudo isso e mais alguma coisa. O café é essencial para mim, sempre foi, mais ainda desde que comecei a trabalhar na Nespresso, obviamente, não poderia deixar de ser. Sabem que há pessoas que não consomem café na Nespresso, portanto está tudo bem, nós somos inclusivos. Mas, como vocês, eu começo com o café, com uma bica logo de manhã, bebo uma meia da manhã, tomo uma pausa, principalmente com colegas, quando estou no escritório. A seguir ao almoço, durante a tarde, um descafeinado à noite, portanto, tenho vários momentos de consumo de café e dá-me esse boost, dá-me um boost de energia, de criatividade e de relação também e de convívio, não é? Porque acho que é muito português, como vocês diziam, está muito enraizado na nossa cultura, vamos beber um café. E o café pode ser qualquer coisa, não é? Nós podemos não beber um café, mas é uma desculpa para nós estarmos juntos e para falarmos e para convivermos. Portanto, o café para mim é essencial.
3: Quase como fumar, não é?
4: Para quem fuma, não é?
5: Para quem fuma,
4: para não, mim mas... é um sofrimento que não fumo, pá, quando a malta é, pá, vamos fumar um cigarro ali fora.
3: Mas aí está, podes acompanhar como não. Podes acompanhar o tipo do café. E ainda existe muito essa cultura do café em Portugal? Sentes isso? Eu a crescer... Havia sempre aquela coisa do pessoal da universidade reunia-se num café para estudar e para isso tudo. Ainda achas que esse hábito é uma coisa que vai sempre viver em Portugal?
5: Eu quero acreditar que sim e aliás, vai continuar a existir, é um facto, porque a cultura de café em Portugal já vem de muito, muito atrás, não é? Do século XX, com montes de artistas, Fernando Pessoa, Bocage, que usavam também o café como fonte de inspiração, não é? De criatividade. E também foi aí que nós fomos buscar uma inspiração para lançarmos um sabor, a Bica, em 2024. E acredito que... não vai continuar a ser o tipo de consumo como era antigamente, da típica bica ou típico expresso, mas sim novos formatos. Portanto, tu hoje em dia tens... É muito mais cultural, não é? É uma forma até de estar, de lifestyle, muito também pela nova geração. A nova geração não consome tanto álcool, não consome tanto café, tem muito mais preocupação com a sua saúde, com o seu bem-estar, e portanto há novas formas de consumo de café. Há formatos mais longos, há iced coffee, há receitas de café, há matcha, há uma série de panóplia de soluções que estão a fundir-se com o café e que resultam neste tipo de consumo diferente, muito mais lá está, ligado ao lifestyle, a uma forma cultural, a uma forma de estar, e portanto o típico expresso já vai continuar a existir, nós consumimos, mas também consumimos outro tipo de formato, portanto...
3: Estava a fazer esta pergunta um bocado tricky, que é tipo, até que ponto é que a Nespresso, por exemplo, uhum. e esta questão de podermos fazer uma bica de qualidade em casa, uhum. Faz com que a pessoa não tenha que sair à rua para beber o seu café?
5: O objetivo foi mesmo esse, é garantir que nós em casa conseguimos ter exatamente uma bica perfeita em casa, porque é isso que a Nespresso garante, não é? A qualidade e a consistência em qualquer parte do mundo, e portanto isso vai continuar sempre a existir, mas tu podes reinventar. Imagina, tu podes beber uma bica como expresso, mas depois fazer uma receita, podes fazer um tiramisu, que é uma coisa que muitas pessoas podem ficar surpreendidas, mas uma receita de café tiramisu é qualquer coisa. E eu adoro doce, ainda por cima é um problema, mas efetivamente consegues dar um twist, consegues fazer muita coisa com o café.
3: Até o café gelado, não é?
4: É verdade.
3: Que é uma das vossas novidades.
5: Sim, é verdade. Nós fomos, ou quero acreditar que sim, fomos pioneiros na introdução deste consumo de iced coffee. Porque lá está, sempre houve uma cultura de café muito tradicional, de expresso, etc. E, portanto, quisemos também trazer esta inovação, quisemos trazer esta tendência que também já se via noutros mercados de consumo, mais americano, de formatos longos, formatos muito iced. E, portanto, a ideia é sempre nós trazermos um sabor diferente que cause não só curiosidade nas pessoas em experimentar, mas também que faça ligação a este lifestyle que eu referia, de termos um consumo muito mais diferenciado, não é? Muito mais... para acompanhar o dia das pessoas e não ser só aquele momento da manhã quando acordo para ter aquele boost de energia. Não, posso beber um iced latte caramel à meia da tarde, ao fim do dia, quando for.
3: É preciso mesmo a cápsula especial para fazer uma bebida de qualidade dentro desse estilo, ou achas que consegues fazer um iced coffee misturando umas pedras de gelo numa bica normal?
5: Eu acho que não precisas de ser um barista para conseguir fazer uma boa receita, mas acho que precisas de um bom café de qualidade para fazer uma boa receita.
4: E ainda agora aqui falaste das cápsulas, estamos aí da qualidade, mas o lado B das cápsulas, a questão ecológica, a questão... por cada bica, temos um... O que é que isso... Como é, qual é que vai ser a resposta da Nespresso? Este consumo, não é? E depois como é que vamos resolver o problema das cápsulas?
5: Olha, é curioso perguntares isso, porque a Nespresso nasceu desde a sua gênese com esse lado de sustentabilidade muito, muito forte. Nós fomos a primeira marca de café encapsulado a criar um sistema próprio de reciclagem até aos dias de hoje, e mantemo-lo.
4: E qual é que é a percentagem de cápsulas que são recicladas? Tens noção disso?
5: Em não? Portugal está à volta dos 33%. Isso também depende muito do nosso consumidor, não é? E por isso é que fazemos muitas campanhas e fazemos essa awareness junto do nosso consumidor para garantir que há essa awareness, responsabilização também, não é? Assim como nós fazemos reciclagem normal, não é? De outros produtos, é importante também considerarmos a reciclagem das cápsulas, e por isso é que nós garantimos que temos um saco próprio para fazer, temos condições para as pessoas devolverem as cápsulas, seja nas nossas boutiques, seja numa encomenda online. Portanto, quando fazes uma encomenda online, tu podes entregar o teu saco de cápsulas cheia ou estafeta, e portanto as cápsulas são direcionadas.
4: As cápsulas são feitas de... Qual é que são os materiais?
5: Alumínio.
4: É? Alumínio, né? E tenho ouvido agora já para marcas que estão a lançar cápsulas feitas em papel e noutros materiais. Acho que isso tira qualidade, não?
5: Sim, nós também lançámos uns protótipos em alguns mercados de cápsulas em papel, mas acreditamos que o alumínio é efetivamente o melhor material para conservar o café, o aroma, a frescura, a umidade, e portanto nós acabámos por definir que iríamos continuar com o sistema de cápsulas em alumínio, porque é efetivamente aquilo que resulta, e temos um approach efetivo para gerir esse alumínio. Portanto, o alumínio é infinitamente reciclável, portanto ele entra novamente no processo. E depois, nós em Portugal É curioso, nós existimos há 23 anos em Portugal e há 15 fomos pioneiros num programa que criámos, que é o Reciclar Alimentar, que garante esta economia circular também do início ao fim, não é? Nós começamos nas nossas origens e vamos até à cápsula e até à reciclagem. Nós garantimos que as cápsulas que nós recolhemos dos nossos clientes são recicladas, o alumínio é separado, a borra é separada para o outro lado, é trabalhado depois um composto agrícola através dessa borra, e depois essa borra, esse composto agrícola é devolvido a uma herdade, neste caso da herdade do engenheiro Caixadinha, e é produzido arroz, e esse arroz depois é devolvido, é entregue ao Banco Alimentar, e portanto nós todos os anos fazemos essa doação ao Banco Alimentar. Portanto, também essa proximidade local é super importante para nós e desde o início quisemos fazê-lo. E o projeto já tem 15 anos, portanto já está na fase da adolescência e muito bem maturado, na verdade, à frente do seu tempo, e também serviu de inspiração para outros mercados. Portanto, a seguir a Portugal, juntaram-se outros mercados como a Itália, a Suíça, portanto foi também super inspirador para outros, mas porque já estava na gênese da marca e de querer fazer uma coisa que realmente tivesse um impacto positivo.
3: Ainda na sustentabilidade, há uma preocupação do consumidor sobre a origem do café, de saber se... De que produtor vem, de onde vem, como é que vocês trabalham isso? Vocês têm produção própria, compram no mercado internacional, têm fornecedores já muito definidos? Ou como é que é esse processo? Como é que o café chega para encherem as...
5: Lá está, a qualidade é super importante para nós, portanto nós queremos trabalhar sempre com os melhores fornecedores de produção de café que existem no mundo. Nós temos já uma série de fornecedores, de parceiros com quem trabalhamos, que ajudamos, efetivamente, a garantir a qualidade das suas plantações. Portanto, nós não vamos só... Nós temos uma equipa depois de pessoas da Nespresso que trabalham junto dessas comunidades, desses produtores, que os ajudam não só a melhorar a sua qualidade de produção, mas também a criar outras modalidades de rendimento. Nós falamos, a nossa maior produção vem de Brasil, da Colômbia, a Indonésia, e portanto nós estamos a falar de mercados que têm algumas limitações a nível de rendimentos, e portanto produtores que só têm, que teriam uma produção de café, nós ajudamos a criar outro tipo de fontes de rendimento. Imaginem, a planta do café é muito específica, precisa de estar a uma certa temperatura, com umidade, etc. Eu não sou técnico, portanto eu não vos consigo dizer os detalhes todos, mas precisa de uma parte de sombra, e portanto nós sugerimos a alguns, quando isso é possível, fazer outras plantações que não só protejam a plantação de café, mas também que lhes dê outro rendimento. Imagina, estou a falar de um exemplo de... Podes ter uma plantação de mirtilos, imagina, agora estou a inventar, mas podes ter uma plantação diferente associada à tua plantação de café, que é a tua base, mas que depois dá também uma fonte de rendimento diferente. E nós damos uma série de benefícios a esses produtores por nos garantirem que eles mantêm aquela qualidade, que mantêm os processos sem químicos, etc., para conseguirmos garantir que realmente temos o melhor café.
3: Ok. E em termos de qualidade, todos esses produtores são iguais a nível mensurável de qualidade? Ou há linhas dentro da Nespresso de café mais premium?
5: Todos são iguais. É basilar para nós esse ponto. Nós temos uma série de auditorias, temos uma série de processos que eles têm que garantir, e portanto, se o café não estiver com aquela qualidade, não vem para a Nespresso. Segue para outra marca, para outro produtor. E portanto, nós garantimos é que nós fazemos esse investimento também neles, não é? Para garantir que efetivamente o melhor café, a melhor colheita, vem para nós conseguirmos garantir essa qualidade.
4: E o preço do café, achas que como é que vão ser estes próximos meses? No que o preço do café diz que ele já subiu, não é?
5: Sim.
4: Ultimamente, como é
5: Sim,
4: que...
5: Sim, enfim, isso vai sempre acompanhar a tendência de aumento de preços de qualquer produto, não é? E de inflação, etc. Portanto, nós tentamos fazer um esforço Hércules para garantir que mantemos sempre a mesma base de preço. Às vezes não é possível, porque não conseguimos mesmo garantir, porque depois também há uma limitação, não é? Mas acredito que vai continuar a existir pontualmente alguns aumentos, mas tentamos manter sempre o mais estável possível.
3: Partes de produção da cápsula está centralizada em algum ponto do mundo ou é dispersa?
5: É dispersa, mas a maior parte é centralizada na Suíça. que é a nossa base.
3: Então recebem o café todo ali, fazem a produção e daí exportam
5: A cápsula.
3: A cápsula e, neste caso, as embalagens todas.
5: Exatamente, sim.
3: E conta-nos como é que surgiu o Nespresso.
5: É uma história curiosa, porque acho que muito poucas pessoas sabem. A Nespresso surgiu de uma viagem à Itália, de um casal, um engenheiro da Nestlé, na verdade, porque a Nespresso pertence à Nestlé, que foram a um café de rua, normal, em Itália, e a mulher dele ficou completamente fascinada com o café que bebeu e disse-lhe: por favor, faz com que eu tenha este café todos os dias da minha vida, eu quero beber este café todos os dias, cria uma máquina, cria um sistema qualquer que me garanta isto. E ele depois teve a analisar o processo, falou com o barista, com o responsável do café, e levou isto ao processo de produção de uma máquina Nespresso, e foi assim que nasceu. Portanto, o café em cápsula Nespresso nasceu de uma viagem à Itália, de um casal, e que depois deu também origem ao logo, porque o logo Nespresso, se vocês repararem, agora vão reparar, como é óbvio, são dois sapatos de salto alto virados ao contrário.
3: Houve recentemente uma mudança na cara da Nespresso.
5: Certo.
3: Estávamos habituados a ver o George Clooney.
5: Na cara e na voz.
3: E agora temos a Dua Lipa, que por acaso me deu alguma impressão, porque a Sabrina Carpenter é que tinha alguma música chamada Expressão, não é?
5: Certo.
4: Portanto, tu, Rui, estavas à frente da Nespresso, e ido por outro caminho, não é? Não,
3: era
4: a
3: Sabrina
4: Lipa,
3: Carpenter.
4: Já percebi.
3: Exatamente.
5: Okay. Para ti era Sabrina, para ti, João.
3: Não, só por causa da música.
4: Eu acho que estás bem com o George Clooney, ok? Eu associo a Nespresso ao George Clooney. Acho que vai demorar muitos anos agora então a associar à Dua Lipa, mas está tudo certo, a Dua Lipa também.
3: Que estratégia que tem por trás
4: disso? Sim, acho que sim.
5: Olha, a estratégia vem deste lugar de exploração, não é? De acompanhamento também da tendência e da evolução da sociedade e da cultura pop. George Clooney é e será sempre um ícone no mundo. E para a Nespresso, em concreto também, ajudou-nos muito também a garantir este selo de qualidade, não é? Principalmente com o slogan What Else. Uhum. E nós também quisemos brincar com isso com a Dua Lipa. Portanto, o George não se vai embora, pelo menos por enquanto, ele vai se manter. É meio que uma passagem de testemunho, mas vão se manter os dois ainda a fazer a ser a cara da marca. E a Dua Lipa vem neste, lá está, lugar de acompanhamento de tendência de evolução pop, é uma das 5 big stars, não é? Pop do mundo, é uma fã incondicional de café, portanto também isso é super importante para trabalhar connosco. E depois quisemos, lá está, criar esta transição de uma segmentação que já estava muito enraizada, que já estava muito bem definida, mas para um lado de exploração. Podes explorar infinitas possibilidades no café. Não precisas apenas de beber sempre um estilo de café, sempre o mesmo estilo de café, aliás. E também brincámos com o Orelse, porque o Orelse estava num lugar de superioridade, de qualidade, e agora é de exploração. Lá está. Orelse, dá-me mais, diz-me mais. O que é que eu posso beber mais? E que bebidas é que tens? E que receitas é que tens? Diz-me como é que eu posso explorar novas formas de consumo. E portanto vem muito desse lugar de, lá está, de exploração.
3: Muito bem. E eu sei que a Dua Lipa é a cara principal, embaixadora, uhum. não é? Mas vocês também estão ligados a outros artistas,
5: certo.
3: Pelo menos, não é? Estavas-me a falar ainda há pouco de The Weeknd.
5: Certo.
3: Isto como é que funciona em termos de hierarquia? Ou
5: sim.
3: Que tipo de... Por exemplo, esse caso do The Weeknd, uhum. o porquê e...
5: Sim. Lá está, o The Weeknd vem também de um lugar, primeiro, isto vem de um território que nós queríamos explorar, o território da música, porque é um território, provavelmente, o maior território que aproxima as pessoas, não é? É inegável. E depois, vem de um lugar também de cultura pop, vem de um lugar de fã da marca, e portanto, há sempre este approach e este interesse de ambos os lados, E há também uma ligação muito própria do The Weeknd à sua terra natal, também é uma área de produção de café interessante, e o The Weeknd em concreto é diferente da Dua Lipa, porque nós criámos mesmo uma coleção e um sabor de café com ele, e portanto este ano somos os sponsors da tour mundial que ele está a fazer. Ele vem a Portugal em setembro. E lá está, e acabou por coincidir no mesmo momento, ainda por cima nós este ano estamos a celebrar 40 anos de marca, e portanto também houve essa transição da identidade da marca e essa aposta também de reforço neste território, e portanto The Weeknd, por um lado, uma ativação mais cirúrgica, mais concreta, e também diferente, não é, da atuação, porque temos uma coleção em concreto com ele, e a Dua Lipa, mais global e, portanto, para todos os mercados.
3: Tem outros artistas ou...
4: locais. Trabalham com
5: artistas locais. Nós trabalhamos com embaixadores locais, não necessariamente ligados à área da música em concreto, mas provavelmente vai ter que ser agora uma nova estratégia que vamos ter que criar.
3: E
4: quem
3: futebol,
4: é que,
3: não?
4: Quem é que tu imaginavas embaixador?
3: O Sanches. Não te lembras de um jogador do Boa Vista, que era o Sanches? Sim, que foi apanhado com um nível de cafeína a seguir um jogo equivalente a 30 cafés. Esse era o gajo ideal.
5: Mas, Rui, já sabemos que não podemos entrar no campo de futebol, religião, política.
4: Mas da música, o que é que imaginavas, Rui? Eu não posso
3: beber café?
4: A ser imagem da Nespresso em Portugal.
3: Da Nespresso em Portugal. Não sei, o Toy já está com o vinho de pacote. Há muitos podcasts patrocinados por um concorrente vosso, não é? Por Nogueira e isto, não é? Mas na música, deixa-me ver, quem é que tem assim uma pinta de...
5: Não é assim tão óbvio.
4: Café, não é?
3: Não sei, se calhar um Walter Lobo. Sim, um cantautor, não?
4: Isso não foi encomendado pelo Walter.
3: Não, nada.
4: Só, mas por acaso, sim, um Walter Lobo.
3: Ou uma coisa intimista, ou uma coisa de fado, se calhar.
4: Tens uma Carminho. Uma Carminho.
5: Sim, nós gostamos muito da Carminho.
4: Olha, vês? Já descobrimos quem é que vai ser a...
5: Não vou revelar.
3: Nós em Portugal tínhamos quase um menu de cafés, não é? Uhum. É o café pingado.
4: Três quartos.
3: Três quartos, ou sem princípio, com fim.
4: Chave na quente, chave na fria.
3: Agora, para além disso, vem o café de especialidade, como já referiste, com.
4: A origem, não é?
3: Da origem, isso tudo. Como é que achas que o café de especialidade mudou o hábito de consumo? As pessoas ficam mais exigentes depois de provarem uma coisa feita numa máquina XPTO com uma plantação qualquer da Etiópia.
5: Mais artesanal. Sim, eu acho que
3: são
5: nós...
3: nichos? Ou acho que são nichos. Pode ser uma coisa mainstream?
5: Eu creio que são nichos. Eu acredito que nós inspirámos essa exigência no consumidor, portanto, eu garanti que tenha este café com qualidade e, portanto, eu agora, se procurar um novo formato e se quiser consumir um café diferente ou provar até, ou seja, eu acho que este lado de exploração está muito presente nesta nova geração, principalmente.
4: Consegues estabelecer, eu acho que o café está a caminhar um pouco como o vinho,
5: sim,
4: não é?
5: Sim,
4: nesse,
5: é um bom exemplo.
4: Começarem a educar o consumidor, o paladar, e começarmos a ter essa degustação, essa...
5: Totalmente. Essa... Mesmo o pairing com comida, não é? Fazes muito, muito isso nos restaurantes, principalmente de chefes, não é? Renomeados.
4: E qual é que seria o café da gama da Nespresso ou... Uhum. Acho que é mais indicado para amanhã, mais indicado para o fim da tarde, para o jantar. Uhum. O que é que...
5: Sim, eu vou fazer aqui um paralelismo, porque nós até tínhamos uma gama de cafés específicos para restaurantes, para chefes, café ultra premium que faz um pairing perfeito com um prato em concreto, mas na gama que está disponível para todos os consumidores, de uma forma geral, eu diria que obviamente uma bica pela manhã, um arpeggio ou um ristretto a seguir ao almoço e um descafeinado ao final do dia, sabe-se bem. Há uma coisa, uma dica, quer dizer, uma dica, se vocês quiserem. Se vocês forem doceiros como eu gosto muito de doces, gosto muito de sobremesas. Não consigo decidir se gosto mais de salgados ou de sobremesas, mas eu vou sempre atacar as sobremesas. E tenho um problema muito grande a seguir ao jantar, que é, eu preciso de alguma coisa, não é? Preciso de um quadrado de chocolate, preciso de um doce qualquer. E agora, bebo sempre um descafeinado de baunilha. Que pá, que atua quase como uma sobremesa, mas que não é...
4: Está a entrar na substituição, estás a conseguir lá?
5: Exatamente, sim.
4: Quem costuma estar sentado nessa cadeira é, às vezes, é uma vez por semana, é anti-açúcar, não é?
3: Sim, sim.
4: Sim, sim.
3: Pinto Coelho, claro.
4: É verdade. Coelho.
5: Certo.
4: É, portanto, para dar esta dica ao Pinto Coelho do descafeinado com baunilha, não é? Para ele começar a estudar e eventualmente recomendar.
5: Sim, claro que sim. Acho que é uma ótima opção para quem gosta de café e para quem é muito doceiro, acho que é uma ótima opção.
3: Eu, por exemplo, eu raramente ou quase nunca bebi descafeinados, porque eu sou um tipo que bebo um café à noite e sou capaz de dormir.
5: Certo.
3: Mas a muitas pessoas, obviamente, isso a cafeína afeta o sono. Há aquele mito que a partir das 4 da tarde não se deve beber café.
5: É um mito.
3: É um mito.
5: Acho que isso tem a ver com o sistema de cada um. E, portanto, eu também era como tu e sou como tu. Eu posso beber um café à noite, às 11 da noite, e posso dormir a seguir. Se calhar não com a facilidade que tu dormes, não sei, mas vou dormir. Não fico,
3: dia.
5: Exato, não fico com insónias. Mas efetivamente, tens uma quantidade que deves consumir por dia, não é? E o ideal é não ultrapassares. E, portanto, o descafeinado é uma ótima opção. Porque se tu gostas efetivamente do sabor do café, e eu gosto mesmo do sabor, gosto mesmo de terminar uma refeição com o café, e é uma ótima opção. E nós temos uma série de cafés descafeinados que a maior parte das pessoas não sabe, e que é interessante porque é difícil tu dizeres isto é descafeinado, se for Nespresso. Isto é descafeinado ou é café? Porque a qualidade é tão boa, porque normalmente nós associamos sempre os cafés a um café com um caminhado deslavado, ou mais aguado, ou um vinho diferente, por não dizer intensidade, mas é super bom.
4: Indo aqui ao caminho do vinho, tu no vinho é a importância do copo, onde se bebe o vinho, no café. A chávena também tem importância,
5: claro,
4: o material.
5: Claro que sim. Nós até temos uns copos específicos de degustação de café, porque o ritual é exatamente igual. É igual. O cheiro, a degustação que fazes em boca. Portanto, o ritual é exatamente o mesmo, degustação de vinhos e de cafés. E portanto, nós temos um copo específico, é um copo mais alto, e quando fazemos workshops, masterclasses, ou quando fazemos uma ativação específica com alguém da área, fazemos sempre essa degustação nesses copos. Depois, de uma forma geral, nós temos as nossas chávenas que garantem que têm a qualidade ideal, não só para garantir a temperatura do café, etc. Portanto,
4: mas qual é que é o vidro?
5: É vidro, sim.
4: É o que recomendas?
5: Sim.
3: Por acaso, as chávenas Nespresso, de memória, que são sempre...
4: Mas tinha umas acho que era de alumínio, não, ou de um material, umas metalizadas, muito giras, de cores.
5: Sim. Ah, sim, são as Pixie.
4: Exatamente, as Pixie,
3: Estavas a falar há pouco do café com sabor de baunilha, nesse caso... Isso é uma forma de pôr pessoas que não bebem café a gostar do café?
5: Também.
3: Achas que o fã do café vai gostar de ter esse aroma? Ou não? Por exemplo, eu tenho sempre a curiosidade de ir a uma loja Nespresso, oferecem sempre
5: um café.
3: Um café, não é?
5: Perguntam-te qual é o café que tu queres.
3: Qual é que é. Eu quero sempre experimentar uma coisa que nunca experimentei. Então, se há lá uma coisa qualquer de caramelo, baunilha.
5: E já provaste os novos de verão, então? O yuzu ou o coconut? Não.
3: Penso que não. Não, ainda não. Mas normalmente nunca fico fã. Nunca compro, porque para mim o café tem que ter o sabor de café. Daí esta questão. Se achas que é para conquistar pessoas que não gostam, não estão habituadas a um sabor de café, por exemplo, jovens,
5: certo.
3: Qualquer coisa, ou é um pormenor para, de vez em quando, um fã de café...
5: Tens os dois lados, não é? Tens o lado de inovação e de surpresa, não é? De exploração, em que... E do lado também do consumidor, que está cada vez mais exigente, portanto, não fica satisfeito apenas com os cafés que já consome. Portanto, ok, eu consumo esta marca porque tem que ter uma ligação, obviamente, tem que fazer sentido para mim, o produto tem que ser bom, tem que ter qualidade, mas e depois, so what? O que é que me traz novidade, não é? Tem que ser surpreendido. O consumidor, todos nós, não é? Queremos ser surpreendidos, gostamos de ver coisas novas. E depois, claro que sim, para um segmento de pessoas que gosta de cafés aromatizados, gosta, lá está, se calhar de comer sobremesa ao final do dia e de repente tem um café com sabor a caramelo, a baunilha, a avelã, e que lhe garante essa substituição, e portanto tens esses dois lados.
4: E as máquinas agora com o moinho, não é? que grão, que moem o grão e tu tens o café uhum. em casa, uhum. mais até próximas das máquinas de café de rua, não é?
5: Barista.
4: Como é que vês essas máquinas, a qualidade do café dessas máquinas?
5: Olha, a qualidade, lá está, eu acho que vai sempre ser influenciado pelo café que tu compras, não é? A máquina, acredito que seja uma máquina interessante. Agora, lá está, qualidade, eu sei que garante em cápsula, porque é um sistema fechado e, portanto, não há forma de o café ter qualquer tipo de... como é que se diz?
4: Contaminação,
5: exatamente. Sim. Obrigado. Agora... Eu acho que, e é curioso porque há muitos clientes que já nos deram esse feedback, que foram um bocado pela exploração, pelo, não o FOMO, mas foram se calhar influenciados, viram alguém, têm esse gosto, ou sempre tiveram essa curiosidade de ter uma máquina barista em casa para fazer todo o ritual de café como se vê nos cafés de rua. Mas depois, lá está, logística, de manhã ter que limpar, ter que substituir, etc, etc. Portanto, há uma questão de manutenção da máquina que é um bocadinho mais exigente do que uma máquina de cápsulas, não é? Que depois acabam por voltar ao mercado encapsulados. Portanto, eu acho que é mais pela curiosidade. Há pessoas que, efetivamente, são super fãs e adoram, porque depois também encontram o café... Mas acho que isso vai ter que ser muito sempre de... Vais ter que investir tempo aí, não é? Tu vais ter que experimentar muitos cafés diferentes, vais-te arrepender muitos, compraste, se calhar vais pensar, porque é que eu estou a gastar tanto dinheiro em cafés que afinal nem são bons ou que eu não gosto assim tanto? E depois quando encontram efetivamente aquilo que lhes satisfaz as necessidades, ok. Mas é engraçado porque toda a parte logística e manutenção da máquina depois acaba por fazê-los desistir e voltar ao mercado encapsulados.
6: Os hábitos de café em Portugal e no mundo inteiro são diferentes, não é? Uhum. Há bocado falavas de terem feito o sabor bica.
5: Uhum.
6: Esse sabor é exclusivo de Portugal? É exportado também? Como é que...
5: Olha, foi um projeto, foi um sabor que nós quisemos já há muito tempo. Lá está, não só para esta ligação que nós queremos ter sempre com o mercado onde estamos, não é? E neste caso em Portugal queríamos ter esta proximidade aos portugueses. A bica é uma forma incontornável de beber café, não é? Qualquer pessoa, principalmente em Lisboa, não é? Se calhar no Porto é o Cimbalino, mas a bica é a forma como tu consomes café, pedes uma bica no café. E nós quisemos, com uma reinterpretação, garantir que tínhamos esse café disponível para o mundo. Não só para Portugal, em concreto, mas para o mundo também. E a verdade é que, desde que lançámos, em 2024, tivemos logo no início uma série de mercados interessados em ter também o café. Esse é sempre o nosso objetivo, é tentar garantir que os cafés que nós lançamos estão disponíveis em todos os mercados onde estamos. Nem sempre acontece, porque também há formas de consumo diferentes, mas principalmente em mercados onde nós temos muitos portugueses, foi curioso essa... Não é curioso, não é? Fazia sentido. É também essa forma de ligação ao país de origem e que lhes faz matar saudades e que efetivamente cumpre as necessidades de um bom café, porque sabemos que muitos países não se bebe assim tão bom café, e portanto é curioso porque foi uma reinvenção que nós fizemos, muito à luz daquilo que eu falava de inspiração, da criatividade, de boost que o café te traz, e nós fizemos quase como uma ode à cultura portuguesa, porque a cápsula, para mim, é das mais bonitas, e toda a gente diz isso, não sei se vocês já viram, espero que sim, mas
4: já vi.
5: É um azulejo típico português, da cidade de Lisboa. Fomos buscar, na altura, quando lançámos o produto, a campanha estava toda dividida em segmentos, portanto, tínhamos tínhamos uma guitarra portuguesa para ligar ao fado, tínhamos a pintura, tínhamos o lado também da escrita, para ligar à inspiração de escritores e poetas, portanto, tivemos esse cuidado de garantir que o legado de café português estava bem representado, mas à luz da reinterpretação da Nespresso, que depois quisemos lançar isto para o mundo.
6: Então, quer dizer que certo modelo do vosso café está à venda em Portugal, China, Estados Unidos, da mesma forma?
5: Uhum, exatamente.
6: Mesmo o americano bebendo um café super longo, mais aguado.
5: Certo.
6: Há diferenças aí entre best-sellers entre países?
5: Há diferenças, claro que sim, e principalmente entre sistemas, ou seja, a bica pertence ao sistema tradicional de cápsula original line, que é como nós chamamos no Nespresso, e o novo sistema Verto, que é o sistema de centrifusão, cápsulas um bocadinho maiores, que lá está, dão este lado de exploração ao consumidor, que tens formatos 240 ml, por exemplo, num só café, numa só cápsula, e isso é, esse sistema é um sistema vencedor nos Estados Unidos, por exemplo, no mercado americano, porque eles já estão habituados a beber o café dessa forma, não é?
6: Isso mete mais cafeína ou não, mais água?
5: Não, exatamente a mesma cafeína, só que extraída de uma forma mais...
6: mais longa, se
5: mais, sim, mais longa, claro que sim. Não, mas eu queria dizer mais homogénea.
6: Ok.
5: Não necessariamente mais água, mas mais homogénea.
6: E no futuro, vejo daqui a 10 anos os hábitos de café a evoluírem muito? Estas inovações que estão a fazer são suficientes?
5: Um como teste
6: é que,
5: para isso.
6: O que é que achas? Por exemplo, a inteligência artificial poderá definir-te um perfil do consumidor e conseguiste fazer uma coisa tailor-made?
5: Eu acho difícil a inteligência artificial fazer esse tailor-made para o café, mas acho que os hábitos de consumo vão continuar a evoluir, sim, vão cada vez mais, se calhar, deixar de ser consumidos formatos tradicionais e, portanto, lá está, nós já estamos a fazer esse caminho, não é? De exploração de formatos longos, diferentes, com sabor, iced, com receitas, com leite, com outros produtos também que são adicionados ao café e que fazem match, e portanto acredito que vai haver uma evolução. Acho que na cultura portuguesa vai-se manter esta tradição, nós somos muito tradição, mas acredito que vai haver uma evolução como em tudo.
4: E qual é que é o best-seller em Portugal de vendas?
5: O sabor?
4: Sim.
5: O sabor...
4: Não sei se podes revelar, mas...
5: Posso dizer dois ou três, que é para não dizer que eu...
4: tá bem,
5: qual é
4: tá
5: que
4: bem,
5: é
4: tá
5: o
4: bem.
5: Primeiro. Mas Ristretto, Arpeggio, Voluto, são assim os...
4: E são os originais?
5: São os
4: três dos que estão desde o início?
5: Sim, sim, sim. Desde o início que os lançámos. Lançámos também o Cosi no início. Quando a marca foi criada, foram lançados quatro sabores. Dois deles, o Cosi e o Voluto, que ainda existem. E um descafeinado. Curioso. Logo desde o início. E mantém-se. Sim. Porque lá já somos muito tradição, não é? Pessoalmente.
4: E o que é que distingue o Bica no sabor de um desses? Quais é que são as características de...
5: A torra e a composição, não é? Portanto, tu tens um final de boca mais amendoado, tem mais, na composição tem inspiração em frutos secos e, portanto, é mais encorpado, é mais... tem esse toque de frutos secos que dá-lhe esse twist.
6: Se quer fazer um exercício ligado à área foodie, tentar montar uma refeição baseada em café.
5: Ok.
6: Ok, vamos abrir com um cocktail?
4: Vamos a isso.
6: Qual é que seria a tua escolha? Prova, Diogo.
5: A minha escolha de cocktail com café... Imagina, um espresso martini eu bebo em qualquer momento. No início, no fim, no meio da refeição. Portanto...
4: Tu gostas de doces, eu também.
5: Exato.
4: Espresso martini é...
5: Exato.
4: E até visualmente, sim, é tudo perfeito.
5: Tudo.
4: Ótimo. É os meus coquetéis de eleição.
6: Sem dúvida. Os meus também.
5: Sem dúvida.
4: Também. Eu tenho investições para o Espresso Martini.
6: Sim, no Gracinha bebo sempre um Espresso Martini.
4: Mas já sabes que não é Nespresso lá.
5: Se experimentares um Espresso Martini com o Nespresso, faz a diferença.
4: Eu acho que os hábitos de consumo do café em Portugal, não acho, deve-se muito à Delta, atenção, e portanto a Nespresso quando vem para Portugal já tem essa vantagem de
6: mudou
4: ter
6: muito
4: a cultura
6: casa,
4: do café.
6: Mas mudou muito em casa.
4: Mudou em casa, a Nespresso transportou para casa e a Delta conseguiu de facto que em qualquer aldeia, vila, pequena localidade, café que não é
5: café, tivessem
4: acesso a café e sempre com um padrão de qualidade mínimo.
5: E
4: foi a Delta de facto democratiza e cria esse hábito de café. E a Nespresso para casa, o café em casa. Acho que são mesmo os dois.
5: Sim.
4: Os dois
5: segmentos
4: pilares
5: diferentes,
4: em Portugal.
5: Então, segmentos diferentes.
6: E sítios preferidos para beber um Espresso Martini? Depois passamos para as entradas.
4: O meu
6: para...
4: vais saber qual é que é, até por uma questão contratual com o meu patrão.
6: Olha, onde é que se bebe um bom Espresso Martini em Lisboa?
5: Um bom Espresso Martini no Junceco Ásia.
6: Ok. Olha, eu gosto do 5 Laudos e do Gracinha, claro.
4: Eu, Gracinha, Solar dos Presuntos, claro.
5: Claro.
6: Então passamos para uma entrada. Que entradas é que
3: é que se podem fazer com café? Tens assim ideia? Por acaso estou aqui a lançar a pergunta.

0: não é bem a entrada, mas acho que...
1: Um pão com
0: e Rui, não apertes muito mais que isto. Nós não somos chefes, pá, desta vez. É, pá, isto... Temos que trazer um chefe, pá. O Avilés, ou...
2: Exato, vai-te dizer ou, imediatamente qual é que é a melhor solução.
3: Prato principal, eu ia propor aqui um bife com molho a café.
2: Molho a café, clássico.
0: Esse foi fácil. Sobremesa também é fácil, mas acho que o Diogo ainda há de ter que passar por uma Versalhes ou por uma Alcoa, por uma, se não ficar na Expresso para sempre, uma empresa de doces. Porque a seguir ao café já percebi que é a paixão.
2: Sim. Não, mas isso vem de miúdo. Foi sempre muito... estimulado a cozinhar e a... Também, eu sou de Ribatejo, portanto, sempre tive um contacto com o campo e com a natureza, portanto, para mim, o contacto com a comida sempre foi muito natural. E quando estive em Itália, quando eu partilhava há pouco, aprendi uma receita de um italiano de tiramisu, pá, que é incrível e que é básica. O tiramisu não é nada complicado de fazer.
0: Aliás, essa será a tua sobremesa, não?
2: Essa será a minha sobremesa, okay, sempre.
0: Ok, está respondido.
2: Tiramisu. E eu dei-lhe um twist porque coloquei uma cápsula de café de avelã. Pá, aquilo fica totalmente diferente.
3: Eu, na sobremesa, ia para um bolo de bolacha.
0: Também eu. Bolo de bolacha.
3: É uma das memórias que,
0: está a perder,
3: que tenho.
0: Está a perder-se
3: é
0: o
3: cheiro do café com a minha mãe a fazer um bolo de bolacha.
0: Mas está a perder, pá, estou a começar a inventar muito um bolo de bolacha. Então, eu gosto daquele que sente a manteiga
2: clássico.
0: E o grão de açúcar.
2: E os grãos de café e, também, não é?
0: Sim, pá, estão a... E o bolo de bolacha não devia ser... Isto não se pode mexer, tem que ser aquela... Tem que ser com o açúcar granulado, aquele mesmo de cana.
2: Há doces que não se podem mexer, não se podem inventar. Não vão ser saudáveis, tem que ser aquilo. Mas eu, assim, o bolo de bolacha, eu tenho que partilhar isto, porque eu durante muitos anos, a minha mãe fazia uma coisa que era, se nós gostávamos de uma coisa, ela ia levar-nos aquilo até à exaustão. Okay. E então, imaginei, isto é um exemplo muito concreto, aniversários. Tenho uma irmã, portanto, nós fazemos anos no mesmo mês, façamos amanhã, portanto, a minha irmã faz no início do mês de maio, e ela, quando percebeu que nós gostávamos do bolo de bolacha, comprou-nos o bolo de bolacha sempre, em todos os anos, todos os aniversários, para cantar os parabéns. Pá, aquilo foi durante, sei lá, 10 anos, não sei. Até que nós estamos bem, tens que comprar outro bolo, tipo, muda. Então eu acho que fiquei um bocado traumatizado, já não peço um bolo de bolacha há muito tempo, e efetivamente, como estava a dizer, tem que ser um bom bolo de bolacha, tem que me fazer valer a pena.
0: Falaram ontem no... Que eu ando com um grupo de amigos à procura dos verdadeiros bolos de bolacha.
2: Okay. Estou a fazer. Okay. É como a rota dos croquetes, fazes uma rota
0: na
2: do
0: casa de Manel, no Porto.
2: Okay.
0: E agora, ontem falaram-me, quando eu tive esta conversa, falaram-me do Rui dos Pregos, tem um excelente bolo de bolacha. E vou lá provar. Não sei.
2: Okay.
0: Alinhas Rui.
2: Ah, o Rui dos Pregos é um clássico.
0: Será que é assim que vamos, que vais desbloquear o.
2: Pode ser. Bora lá. Vamos a isso.
0: E espera aí. Acho que neste sentido podíamos caminhar para. Qual era o prato, não é? O último prato que... A última refeição que o Diogo comeria.
3: Sim.
2: Eu já tive essa conversa tantas vezes. Porque, é engraçado, já estive em vários países e eu adoro a comida de vários. Eu fui durante muito tempo... Eu acho que também deve ser tendência, deve ser do trauma. Quando... Comecei a gostar de sushi, eu só comia sushi em todo lado. Ia experimentar todos os restaurantes de sushi que existiam em Lisboa e arredores. Aliás, eu ia até uma zona, que agora esqueci-me do nome, que é antes de chegar à Ericeira, a comer um sushi, porque eu adorava aquele sushi. Eu saí de Lisboa só de propósito para ir lá. Era o Mish-Mish, agora não lembro da zona. Mas, isto para dizer que... eu levo as coisas um bocado à exaustão e adoro pratos italianos, adoro uma boa pasta, adoro uma boa pizza, mas eu acho que se eu tivesse escolhido uma última refeição, tinha que ser um prato português, como é óbvio. E um bom arroz de pato, acho que seria assim um bom final, ou um bitoque. Um bitoque é sempre um clássico que fica sempre bem.
3: Olha, o segundo convidado... Seguido, que escolhe o bitoque.
0: Com batatas fritas, o Zé.
2: Foi. É um clássico, imagina. É uma escolha segura e acho que é uma forma boa de ter uma última refeição.
0: Onde é que se come para ti?
2: Uhum.
0: Onde é que são os melhores bifes com batatas fritas, os melhores bitoques de Lisboa? Ou,
2: olha, eu sou muito, muito fã do Café de São Bento. Adoro o bife, mas também adoro o Rui dos Pregos, como se lá um bom bitoque, é uma safe choice. Também gosto muito do bife do Snob.

0: E assim em Lisboa acho que são esses os três, agora que me está a vir à cabeça.
1: Tu sabes que o bife do Snob é igual ao do café de São Bento. A carne é a mesma.
0: E o estilo de restaurante também, claro, é idêntico, claro, né? Portanto, mas eu gosto desse.
2: É do mesmo dono, não é?
1: Voltando aqui atrás às sobremesas, há algum gelado na Expresso?
0: Não.
1: Nunca vos passou pela cabeça juntarem tipo uma Santini para fazer um sabor de gelado na Expresso, uma coisa assim?
0: Pode ser que haja uma surpresa este ano.
1: Opa, fui na mocha. Tiro no porta-aviões.
3: O que é que eu perdi?
0: Não, não falámos nada.
1: Não falámos nada disto.
0: E também não vou dizer mais nada, mas não temos lados e não entramos dentro.
1: Mas vocês são um grupo Nestlé, não é?
0: Uhum.
1: Nestlé também
0: tem uma marca de lados.
1: Ok.
0: Sim. Mas há muita gente não sabe que nós somos.
2: Pronto, não será com o Santini, mas se calhar.
0: Let's see. Vamos
1: Achas ver. Que é um sabor que escolhem? Ou não? Um café para um gelado?
0: Diria que sim. Há muitas pessoas que comem gelado de café.
1: Gelado sim,
0: café.
1: Sim, claro.
0: E uma boa combinação com gelado de fruta. Fica bem.
1: Ok.
0: O café fica bem com qualquer coisa, na verdade.
2: Sim. Gelado de café com um café.
0: Exato.
2: Acho agradável.
0: Existe uma receita da Fogato, portanto, nós fazemos isso em algumas ativações que fazemos, de eventos, etc. Portanto, mete-se a bola de gelado lá dentro e é uma receita.
1: Sei que já viajaste por aí, não é? Pelo mundo. Houve algum sítio que te tivesse marcado em termos gastronómicos e em termos de café?
0: Olha, gastronómicos, recentemente estive no Sri Lanka e eu adoro a cultura asiática e foi assim uma experiência bastante interessante porque tive todos os tipos de experiências. Eu parei à beira da estrada e comi num restaurante por 2 euros e que foi das melhores refeições que eu já fiz, como também fui a um restaurante com reserva, etc, portanto um bocadinho mais elevado, e a experiência sempre foi muito boa, muito positiva. A nível de café, Itália tem que ser o meu go-to, porque acho que é o único sítio dos países onde eu já estive, à semelhança de Portugal, que tem um bom café.
1: Muito bem. E se pudesses convidar três pessoas, vivas ou mortas, para beber um café contigo, quem é que convidarias?
0: Olha, a primeira é a Dua Lipa. E o Jorge. E depois já os dois, pronto. Tinha que ter uma conversa com eles à volta de um café. E depois, outra pessoa... Eu acho que gostava de beber um café com o Ronaldo também. Acho que podia ser uma conversa interessante.
2: Portanto, Ronaldo, Dua Lipa... Mas é interessante isso.
1: Já foram todos ao celular.
2: Todos vivos.
0: Todos vivos.
1: É. Se calhar já foram todos ao celular. Pelo menos a Dua Lipa e o Ronaldo já.
2: A Dua Lipa já. Já escolhi. Tenho que perguntar ao Pedro. O próximo programa venho com essa informação.
0: Ele agora vai ter uma casa cá, portanto, à partida.
2: Irá. Se não foi, vai, certamente.
0: Exato, exato.
2: É da praxe.
0: Exato.
1: Não é? E há bocado falavas sobre o pairing que já começa a haver de comida e café. Em que tipos de situações? Será um menu todo? Será um prato específico? Uma sobremesa ou mesmo prato principal?
0: Todas as opções, diria.
1: Já tiveste alguma experiência dessas? Tenho marcado? Ou?
0: Já tive uma experiência com o chef Kiko, no Lado dos Manos, mas ele fez um menu especial, portanto acho que não está disponível. Mas o pairing é algo que está cada vez mais em voga, não só com o café, com uma série de produtos diferentes. E acho que também vem desse lado de exploração, de reinvenção também, não é? De surpresa para o consumidor, não é? Portanto, ter uma coisa inusitada, de repente, de fazer uma junção, sei lá, mesmo quando nós lançámos um sabor de melancia, que foi tipo, ok, como assim melancia? E o café era ótimo. E, portanto, nos pratos, eu acho que isso acontece em qualquer prato. Sobremesa, principalmente, obviamente, é o mais clássico, é o mais natural. Mas lá está, vem-nos logo à cabeça o bife com molho de café, não é? Portanto, nos pratos, nós não temos ainda a entrada, mas também há de existir certamente.
1: Já tínhamos a manteiga.
2: Não. E das coisas que eu mais gosto é uma torrada de manhã com manteiga
0: não
2: e
0: nada
2: um café. Portanto, temos aí um pairing para mim perfeito, muito simples e perfeito.
1: O café é essencial também nos relacionamentos, não é? Porque muitas vezes, quando abordas alguém, não é? No primeiro date, quando é que vamos tomar um café? Onde é que tu levarias um date a tomar um café?
0: Um date a levar um café. Olha, eu fui agora, também recentemente, a um restaurante que é o Guslapa, que tem muito boa pinta, comi muito bem, tem uma boa esplanada também, e portanto levaria lá um date para beber um café.
2: Muito bem. E antes do date, lembrei-me de uma. E onde é que viste o pior café? Não, restaurante, não. Mas em onde é que foi? Em Espanha? Era, onde é que se
0: em Espanha
2: bebe o pior
0: café?
2: Muito
0: mau café.
1: Eu em Espanha
0: mal
1: é muito Espanha. Aguado, não é?
2: É um café, quase consensual.
0: E passei muito mal com o café e com o pão. Portanto, a combinação de manhã, que também é o meu clássico de pequeno almoço, foi doloroso.
2: A sorte é que muitos hotéis já têm máquinas de Nespresso com cápsulas nos quartos.
0: Exato.
2: É o que salva.
1: Já agora, já que estamos aqui a meter defeitos, qual é que é a tendência de café que é mais sobrevalorizada?
0: Mais sobrevalorizada?
1: Será que há... Irrita-te, por exemplo, ires à baixa e quase já não tens aquilo... Tens a brasileira, não é? Mas, e alguns cafés. Mas haver muito mais os lattes e essas coisas do que a bica?
0: Imagina, eu acho que, e não estou a dizer isto de um lugar de clichê, eu acho que há mesmo espaço para tudo e para todos. Continuas a ter clássicos, continuas a ter cafés de rua que funcionam e que garantem a tua necessidade por um bom expresso. Eu acho que não existe nada assim sobrevalorizado. Eu acho que o café, efetivamente, é algo cultural, é tão forte que tu podes mesmo explorar muitas formas diferentes e, portanto, eu acho que é interessante até ver esse lado de exploração.
2: De vários contextos.
1: Sim. Já estamos aqui numa parte mais lifestyle, mas eu lembrei-me aqui de algo que gostaria de perguntar. A postura da Nespresso, porque Nespresso, basicamente, é a primeira marca, se não me engano, com a cápsula, certo?
0: Certo.
1: E há uma altura onde a patente fica... Fica disponibilizada e os concorrentes podem fazer café para as máquinas Nespresso.
0: Certo.
1: Como é que foi? É uma concorrência que é bem-vinda?
0: Claro que sim. Acho que qualquer concorrência é bem-vinda. Porque isso só nos garante motivação, estímulo, necessidade de criatividade também, não é? De surpresa, de constante acompanhamento de mercado também, de perceber, ok, isto funciona, isto resultou, o que é que nós podemos fazer diferente também? Portanto, acho que a concorrência, e não só no mercado de café, mas em concreto com o que estamos a falar, super bem-vinda.
1: E com a entrada de marcas brancas ou coisas muito mais baratas no mercado, sentir alguma quebra de vendas ou vão continuar sempre a posicionar-se como uma marca mais premium?
0: Vamos continuar sempre a posicionar-se como uma marca mais premium, portanto nós não vamos entrar nesse segmento, nesse campo, nós não estamos em retalho, portanto no retalho tradicional, não é? Nós temos as nossas lojas e portanto, como dizia, acho que é uma concorrência saudável, uma concorrência positiva e acho que é interessante.
1: E o contrário, ao já teres tipo cápsulas Starbucks no supermercado, de que forma é que olham para isso? É com esse espírito, temos que melhorar?
0: Sim, sim.
1: E...
0: Até que nós temos uma boa relação com a Starbucks, portanto não te choca assim muito essa entrada.
2: Okay. A Starbucks tem o mesmo formato, não é?
0: Sim, nós vendemos a patente à Starbucks.
2: Porque há outras que de plástico que tu metes na máquina, né? parece que vais rebentar a máquina qualquer momento que ela vai explodir. Já te aconteceu?
1: Sim, tens muita marca branca, não é? É
2: que aquilo é violento para... Parece que é violento para a máquina.
0: Para a máquina, coitada, sim.
1: Mas para o... Achas que o público ainda decide muito... Poderá decidir pelo preço e não pela qualidade? Nesses casos?
0: Eu acho que o cliente que é efetivamente fiel à marca, e acho que isso também de uma forma geral para todas as marcas, não é? Tu quando tens... um bom serviço, uma boa qualidade de produto, tu ficas efetivamente fã, não é? E se calhar não olhas duas vezes para outro produto, porque gostas efetivamente daquele produto, gostas da relação que tens com a marca, porque já não é uma coisa só transacional, também é emocional. E portanto, eu acredito que quem efetivamente consome Nespresso e gosta efetivamente de café, vai continuar a consumir. Obviamente o fator preço é importante para todos nós, não é? Em qualquer produto que compras, vais sempre no limite comparar ou fazer uma pesquisa. Mas acho que não vai ser esse o único problema, a única questão.
1: E a Nespresso, junto ao canal de restaurantes mesmo, canal Horeca, que peso é que tem no vosso negócio? É algo onde vocês querem crescer bastante? Porque normalmente não se associa muito o Nespresso a um café de restaurante, a não ser que seja um restaurante mais pequeno, onde tem uma máquina e preferem sacar ali um bom café de qualidade, aí está.
0: Uhum. Sim, é um segmento de crescimento da Nespresso. Nós temos uma marca própria, portanto, Nespresso Profissional. Nós estamos muito mais presentes no segmento de hospitality, mas também estamos em vários restaurantes, mais provavelmente associados a restaurantes de chefes, de renome, de conceituados, com estrelas Michelin, etc. Mas também estamos a abrir agora o leque.
1: Também faz parte dentro dos vossos patrocinados, vá lá.
0: Já fez mais, sim. Nós fizemos, quando lançámos esse segmento, ou quando entrámos nesse segmento, houve um investimento, uma aposta muito forte numa parceria com alguns chefes. Hoje em dia ainda mantemos, temos uma ótima relação com o chefe Rui Paula, com o chefe Kiko Martins, portanto, o chefe Henrique Sá Pessoa, o chefe Ricardo, portanto, sim.
1: Muito bem. Aqui uma pergunta de fecho, se calhar, uhum. neste no mundo cada vez mais rápido, não é? O café, consideras o café um momento essencial para a pausa?
0: Essencial para a pausa, sim. Para qualquer momento. Para seres criativo, para pensares, para te libertares de uma reunião, para desconectares, para te ligares a alguém, para é um elemento essencial para o teu dia-a-dia, diria, para qualquer momento.
2: Então vamos tomar um café?
1: Vamos agora. A isso, pá.
0: Vamos tomar um Nespresso.
1: Vamos tomar um Nespresso. Diogo, muito obrigado.
0: Obrigado
1: por teres vindo e por todos os esclarecimentos que nos deste aqui.
0: Obrigado, eu.
1: Sobre café.
2: Muito obrigado. E quando houver aí a eventual lançamento do gelado que o Rui antecipou, voltas cá para falar sobre isso.
1: Volto cá. Aliás, eu vou me armar em Olivia e vou dizer que fui eu que inventei o gelado na Nespresso.
0: Boa. Obrigado.
1: Um abraço.
0: Obrigado pela conversa. Obrigado.
1: João, até para a semana.
2: Até para a semana.
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5: Vem aí um fim de semana de trekking pelos trilhos secretos da Serra da Estrela. Se procura uma experiência diferente para fugir da rotina, respirar ar puro e testar a sua resistência física, esta pode ser a sugestão ideal para o final de setembro. Entre os dias 25 e 27, um grupo de aventureiros vai partir à descoberta do Duval do Beijames, um dos locais menos conhecidos, mas mais impressionantes da Serra da Estrela. Conhecido por muitos como o Vale Encantado, este recanto preserva uma autenticidade rara. A estadia inclui duas noites de alojamento em Manteigas, no Hotel do Inatel, pequeno almoço, dois percursos pedestres guiados, jantar de grupo e seguros. As inscrições já estão abertas em greentracker.pt e são exclusivas para participantes com mais de 16 anos. Os preços começam nos 265€ por pessoa em quarto duplo. Para quem prefere mais privacidade, a opção em quarto individual custa 335€.
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2: Desde a estreia, em 2023, que Sullivan's Crossing se tornou uma das séries preferidas dos fãs de romances tranquilos, pequenas comunidades e dramas familiares. A segunda temporada chegou à Netflix esta terça-feira, 2 de junho, trazendo novos conflitos, segredos e um final da primeira temporada que deixou muitos espectadores em suspense. Os 10 episódios já estão todos disponíveis na plataforma. Saiba mais sobre Sullivan's Crossing e assista ao trailer em nit.pt.

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2: Há uma nova livraria em Lisboa dedicada a publicações eróticas, punk e queer. Falamos da Rest in Peace, ou simplesmente RIP, que é uma das livrarias mais invulgares da cidade. O espaço abriu oficialmente a 27 de Abril, mas a história começou muito antes disso, entre Londres e Paris e longas conversas sobre livros. Os proprietários agora preparam um clube de cinema. A RIP funciona ao mesmo tempo como editora, livraria e ponto de encontro para uma comunidade artística mais alternativa. A curadoria mistura fotografia, arte, erotismo, cinema, ficção e cultura queer sem grandes regras ou divisões rígidas. Conheça a história por trás da RIP em nit.pt ou visite-a na Calçada de Santana, número 169, em Lisboa, de quinta a sábado, das 14 às 18 horas. Para conhecer melhor o projeto, pode ainda visitar a página de Instagram da RIP. 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
3: Há um novo wine bar num jardim secreto em Lisboa. Entre o Cais de Sodré e Santos, escondido atrás de uma discreta porta azul na Rua da Boa Vista, existe um jardim que durante anos esteve reservado aos hóspedes de um boutique hotel. Hoje, qualquer pessoa pode entrar, basta tocar à campainha. Chama-se Alma 54 e abriu a 13 de março no interior do 54 São Paulo Exclusive Boutique Hotel. O espaço apresenta-se como um wine bar, mas sem o formalismo que costuma acompanhar este tipo de conceito. A carta reúne cerca de 40 referências nacionais com rótulos de praticamente todas as regiões do país. Há brancos, tintos, rosés, espumantes e fortificados, muitos deles disponíveis a copo. Leia o artigo em nit.pt para conhecer com maior detalhe o espaço, as tapas e os vinhos do Alma 54. Pode visitar de terça a sábado, das 7 às 23 horas, no número 47 da Rua da Boa Vista. 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
3: Há uma forma simples para poupar mais de 600 euros por ano em compras e combustível. O Combina é um programa que junta três marcas que usa no dia-a-dia, Continente, Galp e Nós, para lhe dar descontos. Para começar, basta ter o cartão Continente. Depois, só tem de ser cliente Galp, com as energias, eletricidade, gás natural ou solar, ou ter um pacote de comunicação Nós ativo. Se for cliente de ambos, melhor, pois só vai aumentar os descontos que terá disponíveis ao longo do ano. No fundo, o desconto varia consoante o nível em que se encontrar, sendo que pode combinar até três serviços. Neste caso, atinge um desconto máximo de 10% no Continente e 30 cêntimos por litro na Galp. Para ter sempre o desconto disponível, basta associar o cartão Continente à app Mundo Galp. Saiba mais sobre o programa Combina em nit.pt.
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3: Madalena Sá Fernandes tem um novo livro. Sóton foi editado pela Companhia das Letras e chegou às livrarias a 25 de maio. Aos 32 anos, a autora continua a explorar territórios íntimos e autobiográficos, mas desta vez através de uma obra difícil de catalogar. Entre ensaio, autoficção, romance e memória, Sóton mergulha em temas como a violência, a maternidade, a autonomia, a solidão e a procura de um lugar a que possamos chamar casa. Ao longo das páginas, o sótão surge simultaneamente como espaço físico e metáfora. É o lugar onde se guardam objetos esquecidos, mas também memórias, medos e fantasmas. À NIT, Madalena Sá Fernandes fala sobre o processo de escrita, os temas do livro, a influência da maternidade e os projetos que gostaria de explorar no futuro. Pode ler a entrevista em nit.pt. Sótão está disponível online em book.pt por 15,80€.

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2: Todas as terças-feiras há Jam Sessions no Prisma Studio e tem sido um sucesso. A festa foi pensada para receber músicos amadores nesta casa escondida no Intendente em Lisboa. Quem está na audiência muitas vezes ganha coragem para experimentar o microfone ou para agarrar um bandeiro. E quem vem, não vem só para participar na Jam Session, mas para fazer parte de uma comunidade apaixonada pela música. A Associação Cultural Prisma já recebeu mais de 60 artistas que realizaram exposições, salões, workshops, sessões de poesia e feiras de arte e artesanato. Todos os meses, a programação desta casa inclui atividades artísticas, como é o caso da pintura com modelo ao vivo, um clube dedicado às artes em argila ou sessões criativas de college. Pelo meio, foram criadas as tais Jam Sessions às terças-feiras, mas também as Acoustic Jam Sessions que acontecem aos sábados das 19h30 às 23h30. A associação tem também um bar que está aberto até às 23h30. Uma cerveja por aqui, por exemplo, custa 2,5€. Pode visitar a Prisma na Rua da Palma, número 268, em Lisboa, às terças, sextas e sábados.

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2: Já foi anunciado o cartaz completo da nova edição do Rock in Rio Febras, com artistas que se juntam aos previamente revelados Clã e Wolf Mother. Este ano, o evento corre entre 24 e 25 de julho. No primeiro dia, a partir das 18 horas, o palco da Quinta da Ponta, em Briteiros, no concelho de Guimarães, recebe espetáculos de The Last International e Damn Flying Monkeys. A banda local This Penguin Can Fly vai também atuar nesse dia. No sábado, a música começa pelas 16 horas e pode contar com apresentações de Blind Zero, da Punk Sportif, da Twist Connection, Noise at Valve e Correr Andar. Embora a entrada seja gratuita, foram disponibilizados vários kits em rockriofebras.pt para quem quer passar pela enorme festa em julho. Os preços destas opções, que incluem um saco, uma t-shirt, um copo e 50% de desconto na Minha Ótica, variam entre os 10€ e os 15€.
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3: Há uma nova livraria em Lisboa dedicada a publicações eróticas, punk e queer. Falamos da Rest in Peace, ou simplesmente RIP, que é uma das livrarias mais invulgares da cidade. O espaço abriu oficialmente a 27 de Abril, mas a história começou muito antes disso, entre Londres e Paris e longas conversas sobre livros. Os proprietários agora preparam um clube de cinema. A RIP funciona ao mesmo tempo como editora, livraria e ponto de encontro para uma comunidade artística mais alternativa. A curadoria mistura fotografia, arte, erotismo, cinema, ficção e cultura queer sem grandes regras ou divisões rígidas. Conheça a história por trás da RIP em nit.pt ou visite-a na Calçada de Santana, número 169, em Lisboa, de quinta a sábado, das 14 às 18 horas. Para conhecer melhor o projeto, pode ainda visitar a página de Instagram da RIP.

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3: Há um novo wine bar num jardim secreto em Lisboa. Entre o Cacho de Sodré e Santos, escondido atrás de uma discreta porta azul na Rua da Boa Vista, existe um jardim que durante anos esteve reservado aos hóspedes de um boutique hotel. Hoje, qualquer pessoa pode entrar, basta tocar à campainha. Chama-se Alma 54 e abriu a 13 de março no interior do 54 São Paulo Exclusive Boutique Hotel. O espaço apresenta-se como um wine bar, mas sem o formalismo que costuma acompanhar este tipo de conceito. A carta reúne cerca de 40 referências nacionais com rótulos de praticamente todas as regiões do país. Há brancos, tintos, rosés, espumantes e fortificados, muitos deles disponíveis a copo. Leia o artigo em nit.pt para conhecer com maior detalhe o espaço, as tapas e os vinhos do Alma 54. Pode visitar de terça a sábado, das 7 às 23 horas, no número 47 da Rua da Boa Vista.

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4: Livros. Madalena Sá Fernandes tem um novo livro. Sótão foi editado pela Companhia das Letras e chegou às livrarias a 25 de maio. Aos 32 anos, a autora continua a explorar territórios íntimos e autobiográficos, mas desta vez através de uma obra difícil de catalogar. Entre ensaio, autoficção, romance e memória, Sótão mergulha em temas como a violência, a maternidade, a autonomia, a solidão e a procura de um lugar a que possamos chamar casa. Ao longo das páginas, o sótão surge simultaneamente como espaço físico e metáfora. É o lugar onde se guardam objetos esquecidos, mas também memórias, medos e fantasmas. À NIT, Madalena Sá Fernandes fala sobre o processo de escrita, os temas do livro, a influência da maternidade e os projetos que gostaria de explorar no futuro. Pode ler a entrevista em nit.pt. Sótão está disponível online em book.pt por 15,80€.

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0: Música.
4: Todas as terças-feiras há Jam Sessions no Prisma Studio e tem sido um sucesso. A festa foi pensada para receber músicos amadores nesta casa escondida no Intendente em Lisboa. Quem está na audiência muitas vezes ganha coragem para experimentar o microfone ou para agarrar um bandeiro. E quem vem, não vem só para participar na Jam Session, mas para fazer parte de uma comunidade apaixonada pela música. A Associação Cultural Prisma já recebeu mais de 60 artistas que realizaram exposições, salões, workshops, sessões de poesia e feiras de arte e artesanato. Todos os meses, a programação desta casa inclui atividades artísticas, como é o caso da pintura com modelo ao vivo, um clube dedicado às artes em argila ou sessões criativas de collage. Pelo meio, foram criadas as tais Jam Sessions às terças-feiras, mas também as acústicas.

0: Jam Sessions, que acontecem aos sábados das 19h30 às 23h30. A associação tem também um bar que está aberto até às 23h30. Uma cerveja por aqui, por exemplo, custa 2,5€. Pode visitar a Prisma, na Rua da Palma, número 268, em Lisboa, às terças, sextas e sábados.
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3: Já foi anunciado o cartaz completo da nova edição do Rock in Rio Febras, com artistas que se juntam aos previamente revelados Clã e Wolf Mother. Este ano, o evento corre entre 24 e 25 de julho. No primeiro dia, a partir das 18 horas, o palco da Quinta da Ponta, em Briteiros, no concelho de Guimarães, recebe espetáculos de The Last International e Damn Flying Monkeys. A banda local This Penguin Can Fly vai também atuar nesse dia. No sábado, a música começa pelas 16 horas e pode contar com apresentações de Blind Zero, da Punk Sportif, da Twist Connection, Noise at Valve e Correr Andar. Embora a entrada seja gratuita, foram disponibilizados vários kits em rockriofebras.pt para quem quer passar pela enorme festa em julho. Os preços destas opções, que incluem um saco, uma t-shirt, um copo e 50% de desconto na Minha Ótica, variam entre os 10 euros e os 15 euros.

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0: Miúdos.
5: Os campos de férias do Zoo Santo Inácio vão regressar já no próximo dia 29 de junho. As atividades pensadas para os miúdos entre os 6 e 13 anos vão prolongar-se até 14 de agosto. Durante este período, os mais novos terão a oportunidade de conhecer de perto as espécies e não só que habitam o parque em Avintes, Vila Nova de Gaia. Ao longo de cada semana, os participantes poderão acompanhar os bastidores do zoo, aprender algumas das rotinas dos tratadores e descobrir de perto diferentes espécies animais. Tudo será feito entre jogos, ateliês criativos, dinâmicas de grupo e atividades pedagógicas. Os campos de férias vão funcionar diariamente entre as 8h30 e as 18 horas. As inscrições são limitadas e podem ser realizadas através do site do espaço zoosantinácio.com. Tem o custo de 145 € por semana. Este valor inclui almoço e lanche da tarde.

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2: No novo spot de Lisboa, bebe-se matcha e café de especialidade entre vinis. O Vol abriu pelas mãos de ucranianos e inspira-se nos cafés japoneses e de cultura funk dos anos 70. Depois de apostarem na abertura do Coffee House Layers em 2024, seguiu-se a inauguração do Noodle Bistro Ausch e a estreia do Wine Bar Noisy Voices, ambos em 2025. A 30 de maio, o portfólio foi alargado com a abertura oficial do Vol, um novo espaço em Lisboa que mistura café de especialidade, matcha e discos de vinil. A par dos bares de música do Japão, as principais referências passaram pela estética da cultura funk dos anos 70. É daí que vem a combinação de onigiris, lanternas de papel, o giradiscos para tocar vinis e uma bola de discoteca no interior. Por aqui o destaque do menu vai para o café torrado pela Foundation Coffee Roasters, uma das principais distribuidoras de café de especialidade na Ucrânia. O Vol vende também os seus grãos entre uma vasta seleção que inclui algumas propostas particularmente interessantes da Quinta de Néstor Lazo na Colômbia, Sidra e Oblincon. O menu inclui tanto bebidas clássicas à base de café e matcha como opções exclusivas. Conheça melhor o Vol, o novo café de Lisboa, em nit.pt ou visite-o de segunda a sexta-feira das 8h30 às 16h30 e sábados e domingos das 9 às 16 na Avenida Oscar Monteiro Torres, número 37C, em Lisboa.
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6: O Festival MED regressa a Loulé entre 25 e 28 de junho, com a edição mais ambiciosa de sempre. Mais de 50 concertos e artistas de cerca de 30 países espalhados pelo centro histórico da cidade. O cartaz inclui nomes como Bonga, Sérgio Godinho, Asian Dub Foundation e Orquestra Baobab. Mais do que música, o festival aposta numa experiência multicultural com gastronomia, artes, cinema e novas áreas como o MED Lounge e programação no mercado municipal. Os bilhetes, que estão à venda na Bol, começam nos 10€ e o último dia terá entrada gratuita. Saiba mais sobre a programação do festival em nit.pt.

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2: Inaptos para Trabalho é a nova série que quer ser o Friends da geração Z. Encontrar o emprego perfeito, gerir amizades e ter uma vida amorosa minimamente estável. Parece simples, mas não é. É dessa combinação que nasce Inaptos para Trabalho, originalmente chamada de Not Suitable for Work, a nova comédia da Disney Plus que estreou esta terça-feira. Criada por Mindy Kaling, conhecida por The Office, Never Have I Ever e The Sex Lives of College Girls, a série acompanha cinco jovens profissionais que tentam construir carreiras de sucesso em Manhattan, em Nova York, enquanto lidam com amizades, romances e todas as confusões típicas da entrada na vida adulta. A primeira temporada tem 8 episódios e os 3 primeiros já estão disponíveis na Disney Plus, enquanto os restantes serão lançados semanalmente. Assista ao trailer e saiba mais sobre esta nova série divertida e fácil de ver em nit.pt.
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3: Margarida Curceiro e Maxi Iglesias já contracenaram juntos na série da RTP Ponto Nemo. Agora, os dois atores voltam a cruzar-se num romance que promete conquistar os fãs de histórias emocionais e amores impossíveis. Tudo o que Nunca Fomos estreia esta quarta-feira nos cinemas portugueses e adapta um dos livros mais populares da escritora espanhola Alice Kellen. Autora de 37 anos, tornou-se um verdadeiro fenómeno da literatura romântica em língua espanhola. Os seus romances acomodam milhões de leitores em Espanha, Portugal e América Latina, criando uma comunidade de fãs particularmente dedicada. A narrativa acompanha Lea, uma jovem aspirante a pintora que tenta reconstruir a vida depois da morte dos pais num acidente de viação. Marcada pelo luto e incapaz de voltar a encontrar o rumo que tinha para si própria, acaba por mudar-se para uma cidade costeira. É aí que passa a viver sob os cuidados de Axel, o melhor amigo do irmão mais velho. O que começa como uma tentativa de recuperação emocional, transforma-se rapidamente numa relação mais complexa, marcada por sentimentos antigos, silêncios e uma atração que nenhum dos dois consegue ignorar. Já pode assistir ao trailer de Tudo o que Nunca Fomos em NIT.pt.
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2: Saúde.
3: Um novo tratamento contra o cancro da cabeça e pescoço, chamado Amivantamab, vai começar a ser testado em Portugal após resultados promissores em ensaios clínicos internacionais. Em mais de um terço dos doentes, os tumores reduziram e, em alguns casos, desapareceram totalmente. O medicamento desenvolvido pela Johnson & Johnson será testado em cerca de 500 pessoas, incluindo em 5 hospitais portugueses. Administrado por injeção subcutânea de 3 em 3 semanas, o tratamento parece ter efeitos secundários maioritariamente ligeiros e poderá representar uma alternativa mais simples e eficaz para alguns doentes.
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2: Livros. Há uma nova livraria em Lisboa dedicada a publicações eróticas, punk e queer. Falamos de Rest in

0: Curtis, ou simplesmente RIP, que é uma das livrarias mais invulgares da cidade. O espaço abriu oficialmente a 27 de abril, mas a história começou muito antes disso, entre Londres e Paris e longas conversas sobre livros. Os proprietários agora preparam um clube de cinema. A RIP funciona ao mesmo tempo como editora, livraria e ponto de encontro para uma comunidade artística mais alternativa. A curadoria mistura fotografia, arte, erotismo, cinema, ficção e cultura queer sem grandes regras ou divisões rígidas. Conheça a história por trás da RIP em nit.pt ou visite-a na Calçada de Santana, número 169, em Lisboa, de quinta a sábado, das 14 às 18 horas. Para conhecer melhor o projeto, pode ainda visitar a página de Instagram da RIP.
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2: Há um novo wine bar num jardim secreto em Lisboa. Entre o Cacho de Sodré e Santos, escondido atrás de uma discreta porta azul na Rua da Boa Vista, existe um jardim que durante anos esteve reservado aos hóspedes de um boutique hotel. Hoje, qualquer pessoa pode entrar, basta tocar à campainha. Chama-se Alma 54 e abriu a 13 de março no interior do 54 São Paulo Exclusive Boutique Hotel. O espaço apresenta-se como um wine bar, mas sem o formalismo que costuma acompanhar este tipo de conceito. A carta reúne cerca de 40 referências nacionais com rótulos de praticamente todas as regiões do país. Há brancos, tintos, rosés, espumantes e fortificados, muitos deles disponíveis a copo. Leia o artigo em nit.pt para conhecer com maior detalhe o espaço, as tapas e os vinhos do Alma 54. Pode visitar de terça a sábado, das 7 às 23 horas, no número 47 da Rua da Boa Vista.
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3: Há uma forma simples para poupar mais de 600 euros por ano em compras e combustível. 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
3: Madalena Sá Fernandes tem um novo livro. Sóton foi editado pela Companhia das Letras e chegou às livrarias a 25 de maio. Aos 32 anos, a autora continua a explorar territórios íntimos e autobiográficos, mas desta vez através de uma obra difícil de catalogar. Entre ensaio, autoficção, romance e memória, Sóton mergulha em temas como a violência, a maternidade, a autonomia, a solidão e a procura de um lugar a que possamos chamar casa. Ao longo das páginas, o sótão surge simultaneamente como espaço físico e metáfora. É o lugar onde se guardam objetos esquecidos, mas também memórias, medos e fantasmas. A NIT, Madalena Sá Fernandes, fala sobre o processo de escrita, os temas do livro, a influência da maternidade e os projetos que gostaria de explorar no futuro. Pode ler a entrevista em nit.pt. Sótão está disponível online em book.pt por 15,80€. 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
3: Todas as terças-feiras há Jam Sessions no Prisma Studio e tem sido um sucesso. A festa foi pensada para receber músicos amadores nesta casa escondida no Intendente em Lisboa. Quem está na audiência muitas vezes ganha coragem para experimentar o microfone ou para agarrar um bandeiro. E quem vem, não vem só para participar na Jam Session, mas para fazer parte de uma comunidade apaixonada pela música. A Associação Cultural Prisma já recebeu mais de 60 artistas que realizaram exposições, salões, workshops, sessões de poesia e feiras de arte e artesanato. Todos os meses, a programação desta casa inclui atividades artísticas, como é o caso da pintura com modelo ao vivo, um clube dedicado às artes em argila ou sessões criativas de college. Pelo meio, foram criadas as tais Jam Sessions às terças-feiras, mas também as Acoustic Jam Sessions, que acontecem aos sábados das 19h30 às 23h30. A associação tem também um bar que está aberto até às 23h30. Uma cerveja por aqui, por exemplo, custa 2,5€. Pode visitar a Prisma, na Rua da Palma, número 268, em Lisboa, às terças, sextas e sábados.

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2: Já foi anunciado o cartaz completo da nova edição do Rock in Rio Febras, com artistas que se juntam aos previamente revelados Clã e Wolf Mother. Este ano, o evento corre entre 24 e 25 de julho. No primeiro dia, a partir das 18 horas, o palco da Quinta da Ponta, em Briteiros, no concelho de Guimarães, recebe espetáculos de The Last International e Damn Flying Monkeys. A banda local This Penguin Can Fly vai também atuar nesse dia. No sábado, a música começa pelas 16 horas e pode contar com apresentações de Blind Zero, da Punk Sportif, da Twist Connection, Noise at Valve e Correr Andar. Embora a entrada seja gratuita, foram disponibilizados vários kits em rockriofebras.pt para quem quer passar pela enorme festa em julho. Os preços destas opções, que incluem um saco, uma t-shirt, um copo e 50% de desconto na minha ótica, variam entre os 10 euros e os 15 euros.

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4: Os campos de férias do Zoo Santo Inácio vão regressar já no próximo dia 29 de junho. As atividades pensadas para os miúdos entre os 6 e 13 anos vão prolongar-se até 14 de agosto. Durante este período, os mais novos terão a oportunidade de conhecer de perto as espécies e não só que habitam o parque em Avintes, Vila Nova de Gaia. Ao longo de cada semana, os participantes poderão acompanhar os bastidores do zoo, aprender algumas das rotinas dos tratadores e descobrir de perto diferentes espécies animais. Tudo será feito entre jogos, ateliês criativos, dinâmicas de grupo e atividades pedagógicas. Os campos de férias vão funcionar diariamente entre as 8h30 e as 18 horas. As inscrições são limitadas e podem ser realizadas através do site do espaço zoosantinácio.com. Tem o custo de 145 € por semana. Este valor inclui almoço e lanche da tarde.

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3: No novo spot de Lisboa, bebe-se matcha e café de especialidade entre vinis. O Vol abriu pelas mãos de ucranianos e inspira-se nos cafés japoneses e de cultura funk dos anos 70. Depois de apostarem na abertura do Coffee House Layers em 2024, seguiu-se a inauguração do Noodle Bistro Ausch e a estreia do Wine Bar Noisy Voices, ambos em 2025. A 30 de maio, o portfólio foi alargado com a abertura oficial do Vol, um novo espaço em Lisboa que mistura café de especialidade, matcha e discos de vinil. A par dos bares de música do Japão, as principais referências passaram pela estética da cultura funk dos anos 70. É daí que vem a combinação de onigiris, lanternas de papel, o giradiscos para tocar vinis e uma bola de discoteca no interior. Por aqui o destaque do menu vai para o café torrado pela Foundation Coffee Roasters, uma das principais distribuidoras de café de especialidade na Ucrânia. O Vol vende também os seus grãos entre uma vasta seleção que inclui algumas propostas particularmente interessantes da Quinta de Néstor Lazo na Colômbia, Sidra e Oblincon. O menu inclui tanto bebidas clássicas à base de café e matcha como opções exclusivas. Conheça melhor o Vol, o novo café de Lisboa, em nit.pt ou visite-o de segunda a sexta-feira das 8h30 às 16h30 e sábados e domingos das 9 às 16 na Avenida Oscar Monteiro Torres, número 37C, em Lisboa.
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3: O Festival MED regressa a Loulé entre 25 e 28 de junho, com a edição mais ambiciosa de sempre. Mais de 50 concertos e artistas de cerca de 30 países espalhados pelo centro histórico da cidade. O cartaz inclui nomes como Bonga, Sérgio Godinho, Asian Dub Foundation e Orquestra Baobab. Mais do que música, o festival aposta numa experiência multicultural com gastronomia, artes, cinema e novas áreas como o MED Lounge e programação no mercado municipal. Os bilhetes, que estão à venda na BOL, começam nos 10 euros e o último dia terá entrada gratuita. Saiba mais sobre a programação do festival em nit.pt.

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2: Inaptos para Trabalho é a nova série que quer ser o Friends da geração Z. Encontrar o emprego perfeito, gerir amizades e ter uma vida amorosa minimamente estável. Parece simples, mas não é. É dessa combinação que nasce Inaptos para Trabalho, originalmente chamada de Not Suitable for Work, a nova comédia da Disney Plus que estreou esta terça-feira. Criada por Mindy Kaling, conhecida por The Office, Never Have I Ever e The Sex Lives of College Girls, a série acompanha 5 jovens profissionais que tentam construir carreiras de sucesso em Manhattan, em Nova York, enquanto lidam com amizades, romances e todas as confusões típicas da entrada na vida adulta. A primeira temporada tem 8 episódios e os 3 primeiros já estão disponíveis na Disney Plus, enquanto os restantes serão lançados semanalmente. Assista ao trailer e saiba mais sobre esta nova série divertida e fácil de ver em nit.pt.
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2: Margarida Corceiro e Maxi Iglesias já contracenaram juntos na série da RTP Ponto Nemo. Agora, os dois atores voltam a cruzar-se num romance que promete conquistar os fãs de histórias emocionais e amores impossíveis. Tudo o que Nunca Fomos estreia esta quarta-feira nos cinemas portugueses e adapta um dos livros mais populares da escritora espanhola Alice Kellen. Autora de 37 anos, tornou-se um verdadeiro fenómeno da literatura romântica em língua espanhola. Os seus romances acomodam milhões de leitores em Espanha, Portugal e América Latina, criando uma comunidade de fãs particularmente dedicada. A narrativa acompanha Lea, uma jovem aspirante a pintora que tenta reconstruir a vida depois da morte dos pais num acidente de viação. Marcada pelo luto e incapaz de voltar a encontrar o rumo que tinha para si própria, acaba por mudar-se para uma cidade costeira. É aí que passa a viver sob os cuidados de Axel, o melhor amigo do irmão mais velho. O que começa como uma tentativa de recuperação emocional, transforma-se rapidamente numa relação mais complexa, marcada por sentimentos antigos, silêncios e uma atração que nenhum dos dois consegue ignorar. Já pode assistir ao trailer de Tudo o que Nunca Fomos em NIT.pt.
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1: Saúde.
2: O novo tratamento contra o cancro da cabeça e pescoço, chamado Amivantamab, vai começar a ser testado em Portugal após resultados promissores em ensaios clínicos internacionais. Em mais de um terço dos doentes, os tumores reduziram e, em alguns casos, desapareceram totalmente. O medicamento desenvolvido pela Johnson & Johnson será testado em cerca de 500 pessoas, incluindo em 5 hospitais portugueses. Administrado por injeção subcutânea de 3 em 3 semanas, o tratamento parece ter efeitos secundários maioritariamente ligeiros e poderá representar uma alternativa mais simples e eficaz para alguns doentes.
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2: Há uma nova livraria em Lisboa dedicada a publicações eróticas punk e queer. Falamos da Rest in Peace, ou simplesmente RIP, que é uma das livrarias mais invulgares da cidade. O espaço abriu oficialmente a 27 de Abril, mas a história começou muito antes disso, entre Londres e Paris e longas conversas sobre livros. Os proprietários agora preparam um clube de cinema. A RIP funciona ao mesmo tempo como editora, livraria e ponto de encontro para uma comunidade artística mais alternativa. A curadoria mistura fotografia, arte, erotismo, cinema, ficção e cultura queer sem grandes regras ou divisões rígidas. Conheça a história por trás da RIP em nit.pt ou visite-a na Calçada de Santana, número 169, em Lisboa, de quinta a sábado, das 14 às 18 horas. Para conhecer melhor o projeto, pode ainda visitar a página de Instagram da RIP.
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3: Há um novo wine bar num jardim secreto em Lisboa. Entre o Cacho de Sodré e Santos, escondido atrás de uma discreta porta azul na Rua da Boa Vista, existe um jardim que durante anos esteve reservado aos hóspedes de um boutique hotel. Hoje, qualquer pessoa pode entrar, basta tocar à campainha. Chama-se Alma 54 e abriu a 13 de março no interior do 54 São Paulo Exclusive Boutique Hotel. O espaço apresenta-se como um wine bar, mas sem o formalismo que costuma acompanhar este tipo de conceito. A carta reúne cerca de 40 referências nacionais com rótulos de praticamente todas as regiões do país. Há brancos, tintos, rosés, espumantes e fortificados, muitos deles disponíveis a copo. Leia o artigo em nit.pt para conhecer com maior detalhe o espaço, as tapas e os vinhos do Alma 54. Pode visitar de terça a sábado, das 7 às 23 horas, no número 47 da Rua da Boa Vista.

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2: Madalena Sá Fernandes tem um novo livro. Sótão foi editado pela Companhia das Letras e chegou às livrarias a 25 de maio. Aos 32 anos, a autora continua a explorar territórios íntimos e autobiográficos, mas desta vez através de uma obra difícil de catalogar. Entre ensaio, autoficção, romance e memória, Sótão mergulha em temas como a violência, a maternidade, a autonomia, a solidão e a procura de um lugar a que possamos chamar casa. Ao longo das páginas, o Sótão surge simultaneamente como espaço físico e metáfora. É o lugar onde se guardam objetos esquecidos, mas também memórias, medos e fantasmas. À NIT, Madalena Sá Fernandes fala sobre o processo de escrita, os temas do livro, a influência da maternidade e os projetos que gostaria de explorar no futuro. Pode ler a entrevista em nit.pt. Sótão está disponível online em book.pt por 15,80€. 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
4: Todas as terças-feiras há Jam Sessions no Prisma Studio e tem sido um sucesso. A festa foi pensada para receber músicos amadores nesta casa escondida no Intendente em Lisboa. Quem está na audiência muitas vezes ganha coragem para experimentar o microfone, para agarrar um bandeiro. E quem vem, não vem só para participar na Jam Session, mas para fazer parte de uma comunidade apaixonada pela música. A Associação Cultural Prisma já recebeu mais de 60 artistas que realizaram exposições, salões, workshops, sessões de poesia e feiras de arte e artesanato. Todos os meses, a programação desta casa inclui atividades artísticas, como é o caso da pintura com modelo ao vivo, um clube dedicado às artes em argila ou sessões criativas de college. Pelo meio, foram criadas as tais Jam Sessions às terças-feiras, mas também as Acoustic Jam Sessions, que acontecem aos sábados das 19h30 às 23h30. A associação tem também um bar que está aberto até às 23h30. Uma cerveja por aqui, por exemplo, custa 2,5€. Pode visitar a Prisma na Rua da Palma, número 268, em Lisboa, às terças, sextas e sábados.
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3: Já foi anunciado o cartaz completo da nova edição do Rock in Rio Febras, com artistas que se juntam aos previamente revelados Clã e Wolf Mother. Este ano, o evento corre entre 24 e 25 de julho. No primeiro dia, a partir das 18 horas, o palco da Quinta da Ponta, em Briteiros, no concelho de Guimarães, recebe espetáculos de The Last International e Damn Flying Monkeys. A banda local This Penguin Can Fly vai também atuar nesse dia. No sábado, a música começa pelas 16 horas e pode contar com apresentações de Blind Zero, da Punk Sportif, da Twist Connection, Noise at Valve e Correr Andar. Embora a entrada seja gratuita, foram disponibilizados vários kits em rockriofebras.pt para quem quer passar pela enorme festa em julho. Os preços destas opções, que incluem um saco, uma t-shirt, um copo e 50% de desconto na minha ótica, variam entre os 10 euros e os 15 euros.

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2: Os campos de férias do Zoo Santo Inácio vão regressar já no próximo dia 29 de junho. As atividades pensadas para os miúdos entre os 6 e 13 anos vão prolongar-se até 14 de agosto. Durante este período, os mais novos terão a oportunidade de conhecer de perto as espécies e não só que habitam o parque em Avintes, Vila Nova de Gaia. Ao longo de cada semana, os participantes poderão acompanhar os bastidores do zoo, aprender algumas das rotinas dos tratadores e descobrir de perto diferentes espécies animais. Tudo será feito entre jogos, ateliês criativos, dinâmicas de grupo e atividades pedagógicas. Os campos de férias vão funcionar diariamente entre as 8h30 e as 18 horas. As inscrições são limitadas e podem ser realizadas através do site do espaço zoosantinácio.com. Tem o custo de 145 euros por semana. Este valor inclui almoço e lanche da tarde.
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3: No novo spot de Lisboa, bebe-se matcha e café de especialidade entre vinis. O Vol abriu pelas mãos de ucranianos e inspira-se nos cafés japoneses e de cultura funk dos anos 70. Depois de apostarem na abertura do Coffee House Layers em 2024, seguiu-se a inauguração do Noodle Bistro Aus e a estreia do Wine Bar Noisy Voices, ambos em 2025. A 30 de maio, o portfólio foi alargado com a abertura oficial do Vol, um novo espaço em Lisboa que mistura café de especialidade, matcha e discos de vinil. A par dos bares de música do Japão, as principais referências passaram pela estética da cultura funk dos anos 70. É daí que vem a combinação de onigiris, lanternas de papel, o giradiscos para tocar vinis e uma bola de discoteca no interior. Por aqui o destaque do menu vai para o café torrado pela Foundation Coffee Roasters, uma das principais distribuidoras de café de especialidade na Ucrânia. O Vol vende também os seus grãos entre uma vasta seleção que inclui algumas propostas particularmente interessantes da Quinta de Néstor Lazo na Colômbia, Sidra e Oblincon. O menu inclui tanto bebidas clássicas à base de café e matcha como opções exclusivas. Conheça melhor o Vol, o novo café de Lisboa, em nit.pt ou visite-o de segunda a sexta-feira das 8h30 às 16h30 e sábados e domingos das 9 às 16 na Avenida Oscar Monteiro Torres, número 37C, em Lisboa.
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4: O Festival MED regressa a Loulé entre 25 e 28 de junho, com a edição mais ambiciosa de sempre. Mais de 50 concertos e artistas de cerca de 30 países espalhados pelo centro histórico da cidade. O cartaz inclui nomes como Bonga, Sérgio Godinho, Asian Dub Foundation e Orchestra Baobab. Mais do que música, o festival aposta numa experiência multicultural com gastronomia, artes, cinema e novas áreas como o MED Lounge e programação no mercado municipal. Os bilhetes, que estão à venda na Bol, começam nos 10€ e o último dia terá entrada gratuita. Saiba mais sobre a programação do festival em nit.pt.
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2: Inaptos para Trabalho é a nova série que quer ser o Friends da geração Z. Encontrar o emprego perfeito, gerir amizades e ter uma vida amorosa minimamente estável. Parece simples, mas não é. É dessa combinação que nasce Inaptos para Trabalho, originalmente chamada de Not Suitable for Work, a nova comédia da Disney Plus que estreou esta terça-feira. Criada por Mindy Kaling, conhecida por The Office, Never Have I Ever e The Sex Lives of College Girls, a série acompanha cinco jovens profissionais que tentam construir carreiras de sucesso em Manhattan, em Nova York, enquanto lidam com amizades, romances e todas as confusões típicas da entrada na vida adulta. A primeira temporada tem 8 episódios e os 3 primeiros já estão disponíveis na Disney Plus, enquanto os restantes serão lançados semanalmente. Assista ao trailer e saiba mais sobre esta nova série divertida e fácil de ver em nit.pt.

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4: Margarida Curceiro e Maxi Iglesias já contracenaram juntos na série da RTP Ponto Nemo. Agora, os dois atores voltam a cruzar-se num romance que promete conquistar os fãs de histórias emocionais e amores impossíveis. Tudo o que Nunca Fomos estreia esta quarta-feira nos cinemas portugueses e adapta um dos livros mais populares da escritora espanhola Alice Kellen. Autora de 37 anos, tornou-se um verdadeiro fenómeno da literatura romântica em língua espanhola. Os seus romances acomodam milhões de leitores em Espanha, Portugal e América Latina, criando uma comunidade de fãs particularmente dedicada. A narrativa acompanha Lea, uma jovem aspirante a pintora que tenta reconstruir a vida depois da morte dos pais num acidente de viação. Marcada pelo luto e incapaz de voltar a encontrar o rumo que tinha para si própria, acaba por mudar-se para uma cidade costeira. É aí que passa a viver sob os cuidados de Axel, o melhor amigo do irmão mais velho. O que começa como uma tentativa de recuperação emocional, transforma-se rapidamente numa relação mais complexa, marcada por sentimentos antigos, silêncios e uma atração que nenhum dos dois consegue ignorar. Já pode assistir ao trailer de Tudo o que Nunca Fomos em

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4: Saúde.
5: Um novo tratamento contra o cancro da cabeça e pescoço, chamado Amivantamab, vai começar a ser testado em Portugal após resultados promissores em ensaios clínicos internacionais. Em mais de um terço dos doentes, os tumores reduziram e, em alguns casos, desapareceram totalmente. O medicamento desenvolvido pela Johnson & Johnson será testado em cerca de 500 pessoas, incluindo em 5 hospitais portugueses. Administrado por injeção subcutânea de 3 em 3 semanas, o tratamento parece ter efeitos secundários maioritariamente ligeiros e poderá representar uma alternativa mais simples e eficaz para alguns doentes.
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2: Livros. Há uma nova livraria em Lisboa dedicada a publicações eróticas punk e queer. Falamos da Rest in Peace, ou simplesmente RIP, que é uma das livrarias mais invulgares da cidade. O espaço abriu oficialmente a 27 de Abril, mas a história começou muito antes disso, entre Londres e Paris e longas conversas sobre livros. Os proprietários agora preparam um clube de cinema. A RIP funciona ao mesmo tempo como editora, livraria e ponto de encontro para uma comunidade artística mais alternativa. A curadoria mistura fotografia, arte, erotismo, cinema, ficção e cultura queer sem grandes regras ou divisões rígidas. Conheça a história por trás da RIP em nit.pt ou visite-a na Calçada de Santana, número 169, em Lisboa, de quinta a sábado, das 14 às 18 horas. Para conhecer melhor o projeto, pode ainda visitar a página de Instagram da RIP.
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2: Há um novo wine bar num jardim secreto em Lisboa. Entre o Cais de Sodré e Santos, escondido atrás de uma discreta porta azul na Rua da Boa Vista, existe um jardim que durante anos esteve reservado aos hóspedes de um boutique hotel. Hoje, qualquer pessoa pode entrar, basta tocar à campainha. Chama-se Alma 54 e abriu a 13 de março no interior do 54 São Paulo Exclusive Boutique Hotel. O espaço apresenta-se como um wine bar, mas sem o formalismo que costuma acompanhar este tipo de conceito. A carta reúne cerca de 40 referências nacionais com rótulos de praticamente todas as regiões do país. Há brancos, tintos, rosés, espumantes e fortificados, muitos deles disponíveis a copo. Leia o artigo em nit.pt para conhecer com maior detalhe o espaço, as tapas e os vinhos do Alma 54. Pode visitar de terça a sábado, das 7 às 23 horas, no número 47 da Rua da Boa Vista.

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3: Há uma forma simples para poupar mais de 600 euros por ano em compras e combustível. 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
4: Madalena Sá Fernandes tem um novo livro. Sóton foi editado pela Companhia das Letras e chegou às livrarias a 25 de maio. Aos 32 anos, a autora continua a explorar territórios íntimos e autobiográficos, mas desta vez através de uma obra difícil de catalogar. Entre ensaio, autoficção, romance e memória, Sóton mergulha em temas como a violência, a maternidade, a autonomia, a solidão e a procura de um lugar a que possamos chamar casa. Ao longo das páginas, o sótão surge simultaneamente como espaço físico e metáfora. É o lugar onde se guardam objetos esquecidos, mas também memórias, medos e fantasmas. À NIT, Madalena Sá Fernandes fala sobre o processo de escrita, os temas do livro, a influência da maternidade e os projetos que gostaria de explorar no futuro. Pode ler a entrevista em nit.pt. Sótão está disponível online em book.pt por 15,80€.

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2: Todas as terças-feiras há Jam Sessions no Prisma Studio e tem sido um sucesso. A festa foi pensada para receber músicos amadores nesta casa escondida no Intendente em Lisboa. Quem está na audiência muitas vezes ganha coragem para experimentar o microfone ou para agarrar um bandeiro. E quem vem, não vem só para participar na Jam Session, mas para fazer parte de uma comunidade apaixonada pela música. A Associação Cultural Prisma já recebeu mais de 60 artistas que realizaram exposições, salões, workshops, sessões de poesia e feiras de arte e artesanato. Todos os meses, a programação desta casa inclui atividades artísticas, como é o caso da pintura com modelo ao vivo, um clube dedicado às artes em argila ou sessões criativas de collage. Pelo meio, foram criadas as tais Jam Sessions às terças-feiras, mas também as Acoustic Jam Sessions, que acontecem aos sábados das 19h30 às 23h30. A associação tem também um bar que está aberto até às 23h30. Uma cerveja por aqui, por exemplo, custa 2,5€. Pode visitar a Prisma na Rua da Palma, número 268, em Lisboa, às terças, sextas e sábados.

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2: Já foi anunciado o cartaz completo da nova edição do Rock in Rio Febras, com artistas que se juntam aos previamente revelados Clã e Wolf Mother. Este ano, o evento corre entre 24 e 25 de julho. No primeiro dia, a partir das 18 horas, o palco da Quinta da Ponta, em Briteiros, no concelho de Guimarães, recebe espetáculos de The Last International e Damn Flying Monkeys. A banda local This Penguin Can Fly vai também atuar nesse dia. No sábado, a música começa pelas 16 horas e pode contar com apresentações de Blind Zero, da Punk Sportif, da Twist Connection, Noise at Valve e Correr Andar. Embora a entrada seja gratuita, foram disponibilizados vários kits em rockriofebras.pt para quem quer passar pela enorme festa em julho. Os preços destas opções, que incluem um saco, uma t-shirt, um copo e 50% de desconto na Minha Ótica, variam entre os 10 euros e os 15 euros.

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4: Miúdos. Os campos de férias do Zoo Santo Inácio vão regressar já no próximo dia 29 de junho. As atividades pensadas para os miúdos entre os 6 e 13 anos vão prolongar-se até 14 de agosto. Durante este período, os mais novos terão a oportunidade de conhecer de perto as espécies e não só que habitam o parque em Avintes, Vila Nova de Gaia. Ao longo de cada semana, os participantes poderão acompanhar os bastidores do zoo, aprender algumas das rotinas dos tratadores e descobrir de perto diferentes espécies animais. Tudo será feito entre jogos, ateliês criativos, dinâmicas de grupo e atividades pedagógicas. Os campos de férias vão funcionar diariamente entre as 8h30 e as 18 horas. As inscrições são limitadas e podem ser realizadas através do site do espaço zoosantinácio.com. Tem o custo de 145 € por semana. Este valor inclui almoço e lanche da tarde.

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5: No novo spot de Lisboa, bebe-se matcha e café de especialidade entre vinis. O Vol abriu pelas mãos de ucranianos e inspira-se nos cafés japoneses e de cultura funk dos anos 70. Depois de apostarem na abertura do Coffee House Layers em 2024, seguiu-se a inauguração do Noodle Bistro Ausch e a estreia do Wine Bar Noisy Voices, ambos em 2025. A 30 de maio, o portfólio foi alargado com a abertura oficial do Vol, um novo espaço em Lisboa que mistura café de especialidade, matcha e discos de vinil. A par dos bares de música do Japão, as principais referências passaram pela estética da cultura funk dos anos 70. É daí que vem a combinação de onigiris, lanternas de papel, o giradiscos para tocar vinis e uma bola de discoteca no interior. Por aqui o destaque do menu vai para o café torrado pela Foundation Coffee Roasters, uma das principais distribuidoras de café de especialidade na Ucrânia. O Vol vende também os seus grãos entre uma vasta seleção que inclui algumas propostas particularmente interessantes da Quinta de Néstor Lazo na Colômbia, Sidra e Oblincon. O menu inclui tanto bebidas clássicas à base de café e matcha como opções exclusivas. Conheça melhor o Vol, o novo café de Lisboa, em nit.pt ou visite-o de segunda a sexta-feira das 8h30 às 16h30 e sábados e domingos das 9h às 16h na Avenida Oscar Monteiro Torres, número 37C, em Lisboa.

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1: O Festival MED regressa a Loulé entre 25 e 28 de junho, com a edição mais ambiciosa de sempre. Mais de 50 concertos e artistas de cerca de 30 países espalhados pelo centro histórico da cidade. O cartaz inclui nomes como Bonga, Sérgio Godinho, Asian Dub Foundation e Orchestra Baobab. Mais do que música, o festival aposta numa experiência multicultural com gastronomia, artes, cinema e novas áreas como o MED Lounge e programação no mercado municipal. Os bilhetes, que estão à venda na Bol, começam nos 10€ e o último dia terá entrada gratuita. Saiba mais sobre a programação do festival em nit.pt.
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2: Margarida Corceiro e Maxi Iglesias já contracenaram juntos na série da RTP Ponto Nemo. Agora, os dois atores voltam a cruzar-se num romance que promete conquistar os fãs de histórias emocionais e amores impossíveis. Tudo o que Nunca Fomos estreia esta quarta-feira nos cinemas portugueses e adapta um dos livros mais populares da escritora espanhola Alice Kellen. Autora de 37 anos, tornou-se um verdadeiro fenómeno da literatura romântica em língua espanhola. Os seus romances acomodam milhões de leitores em Espanha, Portugal e América Latina, criando uma comunidade de fãs particularmente dedicada. A narrativa acompanha Lea, uma jovem aspirante a pintora que tenta reconstruir a vida depois da morte dos pais num acidente de viação. Marcada pelo luto e incapaz de voltar a encontrar o rumo que tinha para si própria, acaba por mudar-se para uma cidade costeira. É aí que passa a viver sob os cuidados de Axel, o melhor amigo do irmão mais velho. O que começa como uma tentativa de recuperação emocional, transforma-se rapidamente numa relação mais complexa, marcada por sentimentos antigos, silêncios e uma atração que nenhum dos dois consegue ignorar. Já pode assistir ao trailer de Tudo o que Nunca Fomos em NIT.pt.
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4: Um novo tratamento contra o cancro de cabeça e pescoço, chamado Amivantamab, vai começar a ser testado em Portugal após resultados promissores em ensaios clínicos internacionais. Em mais de um terço dos doentes, os tumores reduziram e, em alguns casos, desapareceram totalmente. O medicamento desenvolvido pela Johnson & Johnson será testado em cerca de 500 pessoas, incluindo em 5 hospitais portugueses. Administrado por injeção subcutânea de 3 em 3 semanas, o tratamento parece ter efeitos secundários maioritariamente ligeiros e poderá representar uma alternativa mais simples e eficaz para alguns doentes.

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3: Há uma nova livraria em Lisboa dedicada a publicações eróticas punk e queer. Falamos da Rest in Peace, ou simplesmente RIP, que é uma das livrarias mais invulgares da cidade. O espaço abriu oficialmente a 27 de Abril, mas a história começou muito antes disso, entre Londres e Paris e longas conversas sobre livros. Os proprietários agora preparam um clube de cinema. A RIP funciona ao mesmo tempo como editora, livraria e ponto de encontro para uma comunidade artística mais alternativa. A curadoria mistura fotografia, arte, erotismo, cinema, ficção e cultura queer sem grandes regras ou divisões rígidas. Conheça a história por trás da RIP em nit.pt ou visite-a na Calçada de Santana, número 169, em Lisboa, de quinta a sábado, das 14 às 18 horas. Para conhecer melhor o projeto, pode ainda visitar a página de Instagram da RIP.
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4: Há um novo wine bar num jardim secreto em Lisboa. Entre o Cais de Sodré e Santos, escondido atrás de uma discreta porta azul na Rua da Boa Vista, existe um jardim que durante anos esteve reservado aos hóspedes de um boutique hotel. Hoje,

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2: Há uma forma simples para poupar mais de 600 euros por ano em compras e combustível. O Combina é um programa que junta três marcas que usa no dia-a-dia, Continente, Galp e Nós, para lhe dar descontos. Para começar, basta ter o cartão Continente. Depois, só tem de ser cliente Galp, com as energias, eletricidade, gás natural ou solar, ou ter um pacote de comunicação Nós ativo. Se for cliente de ambos, melhor, pois só vai aumentar os descontos que terá disponíveis ao longo do ano. No fundo, o desconto varia consoante o nível em que se encontrar, sendo que pode combinar até três serviços. Neste caso, atinge um desconto máximo de 10% no Continente e 30 cêntimos por litro na Galp. Para ter sempre o desconto disponível, basta associar o cartão Continente à app Mundo Galp. Saiba mais sobre o programa Combina em nit.pt.